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0: Olá, unicórnio. Não te tenho visto. A vida de tratar-te bem ou tens a sida?
1: Tenho a sida.
0: O meu padrasto também está doente, mas tem uma cura. Como é que apanhaste isso?
1: Dei no cabal.
2: And that's all, folks.

0: Acabamos de escutar o terceiro andamento Allegro Moderato ma Risoluto da sonata para flauta, viola e harpa do compositor Claude Debussy, interpretado pelo trio Debussy de Paris, com Jacques Royer na flauta, David Binder na viola e Francis Pierre na harpa. A partir das 2 da manhã vamos escutar a Opus número 12 da coleção Tout Espoir est Perdu para a bateria de 8 peças, guitarra distorcida e caixotes de lixo amplificados, interpretada pelo grupo de 9 virtuosos Sipcot.
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0: Assobia também, Marta.
1: Assobiou tão bem, ou melhor.
0: Vamos para casa.
1: Marta engravidou de dois gêmeos. Acabou por morrer no CrossFit. Nunca mais

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2: Que horas são? Daqui a 20 minutos são horas do canhão.
3: Oh, puto, não estou a perceber.
2: São 4.

0: Ajuda, por favor, ajudem! Há algo, doutor? Precisamos do doutor! 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
1: Calma, calma!
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0: Esta senhora está a sentir-se mal, ajuda! Ajuda, por favor, ajudem! Há algo, doutor? Precisamos do doutor! Acudam!
1: Calma, calma!
2: Sim, sim, eu sou o doutor.

gajo está a falar de ser? 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
3: Já são 6!

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5: Bom dia. Sou a sua rainha e venho trazer-lhe o pão.
6: Ora então, muito bons dias. Com quem então trouxe o pão, não é? Você sabe que horas são, por acaso? São 7 da manhã. Jogo o quê? Que o pão já tem fama à tarde. E espero que desta vez seja mesmo pão, porque senão vai haver sarilho. Vida de rainha é sempre a mesma coisa, é vida santa. Quem se lixa é sempre o mexilhão. Eu queria ver a senhora aqui, todas as manhãs, com os costados, cheia de fome, à espera que trouxesse comer.

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0: arranjaram dois vidros pra nós. Vamos subir aqui. Aí ficou lá, os mais embaixo filmando. Foi, você não tava, né?
1: Não, cara.
0: Fomos vendo uma quadra ali e eles ficaram distraídos, tá ligado? Nessa a gente subiu, demorou um tempão e subiu até o topo do prédio. E a gente tentava chamar eles, mano. Tá ligado? Oh, com o telemóvel. Oh. E nada. Ficava assim com o telemóvel, mano. De repente o Marco olhou, mano. Mano, foi uma conexão, mano. Tipo, caralho. Como que aqueles loucos estão lá? Eles acabaram de virar ali e olha onde que eles estão. Eles falaram que ia subir de janela por janela, mas eles já estão lá e a gente nem viu. A gente subiu por dentro de um outro prédio, subiu até o topo no telhado, passamos pelos telhados e entramos por uma janela que tinha no topo do prédio.
2: O João.
0: O Beto
2: foi.
0: Do lado.
2: Foi, não foi. Desculpa. 10 minutos, continua.

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2: Ora então, meninos, vamos lá. Carminho.
3: Presente.
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1: Bom dia, são 10 horas e chegou o momento de atualizar a informação na antena da Rádio Universidade de Coimbra. É já amanhã que arranca a terceira fase de venda presencial de bilhetes para a Festa das Latas e Imposição das Insígnias de 2026. A venda vai ter início por volta das 10 da manhã e vai prolongar-se até às 6 da tarde nas instalações do bar da Associação Académica de Coimbra. A comissão organizadora do evento anunciou ainda a realização de uma ação solidária de doação de sangue. Esta iniciativa vai decorrer na sala de estudo da Associação Académica de Coimbra no próximo dia 21 de setembro, entre as 3 da tarde e as 7 da tarde. A Igreja de São João de Almedina vai reabrir já esta quinta-feira, dia 17 de setembro, com a função de auditório. A cerimónia de reabertura está marcada para as 6 da tarde, com a presença de Margarida Balcero Lopes, atual Ministra da Cultura, Juventude e Desporto. Em nota de imprensa, a coordenação do Museu Machado de Castro descreve este momento como uma devolução à cidade e ao país de um importante lugar de memória e identidade. O evento vai contar ainda com um concerto intitulado Quando um Fio se Ensarilha, pelo grupo Segue-me à Capela. Também esta quinta-feira, o Ministro da Educação, Ciência e Inovação, Fernando Alexandre, e a Presidente da Câmara Municipal de Coimbra, Ana Abrunhosa, vão marcar presença na inauguração da requalificação da Escola Básica Eugênio de Castro. Recorde-se que a empreitada desta instituição recebeu um investimento de 12 milhões de euros, um financiamento do Plano de Recuperação e Resiliência. Foram reabilitados um total de 8 blocos, um pavilhão gimnodesportivo e os espaços exteriores da escola. A cerimónia vai arrancar pelas 3 da tarde.
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1: Segundo o Instituto Português do Mar e da Atmosfera, estão neste momento 20 graus em Coimbra. Para hoje prevê-se um dia de sol com máximas de 25 graus e mínimas de 18 graus Celsius. Termina assim mais uma síntese informativa, desta vez com na voz de Jaime Nunes e com a colaboração de Margarida Santos. A informação regressa hoje às 18 horas. Até lá, continue na companhia da Derruc, nos habituais 107.9 FM ou em derruc.pt. Fique desse lado.

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0: noite! Bem-vindos a mais um episódio de Masterchef Cantinas. Temos hoje dois concorrentes. Uma salva de palmas para o João e o Luís.
1: Luís, chega-te à frente. O que é que tens preparado para nós hoje?
2: Boa noite, chefe. O meu prato é lombo de vitela em agridoce com um toque de maçã e pimentos braseados.
1: Luís, com este prato podes dedicar-te à bricolagem porque a comida que tu serviste aqui hoje serve para assentar tijolo. Eu não dava isto ao meu cão. Próximo.
2: Pimentos braseados.
1: Luís, com este prato podes dedicar-te à bricolagem porque a comida que tu serviste aqui hoje serve para assentar tijolo. Eu não dava isto ao meu cão. Próximo.
3: Boa noite, chefe.

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Sejam muito bem-vindos a mais um, sei lá, o segundo desta semana, nesta terça-feira, dia 19/9. O meu nome é Maria Moura Batista e comigo tenho Maria João Moura Batista, a minha irmã. Vamos fazer um programa hoje dedicado a mulheres, uma vez que no último programa que fizemos falámos precisamente sobre não termos mulheres a tocar na playlist que escolhemos passar no último sei lá que fizemos, e portanto hoje vai ser um programa mais dedicado à voz no feminino. Fiquem desse lado nos hoje habituais 107.9 FM ou, se preferirem, online em rook.pt, e até às 12 horas vamos estar em conjunto a navegar pelas vozes femininas escolhidas desta terça-feira.

0: e escolhemos mais uma playlist para vocês ouvirem durante a manhã de hoje, mais ou menos até por volta do meio-dia da tarde. Nós começámos com uma música, na verdade foi até a minha irmã que escolheu esta música. Queres falar um bocadinho sobre ela?
1: Sim, basicamente quando nós acabámos o programa na semana passada, eu comentei que já tinha reparado várias vezes que a maioria das bandas que eu ouço têm vocalistas homens. E eu não percebo porquê, e isso genuinamente irrita-me sobre mim mesma. Então eu pensei, quando me convidaste para vir aqui outra vez, vou fazer uma playlist de mulheres para ver se consigo reverter
0: Reverter o mal que foi feito.
1: a misoginia interna que está na minha cabeça, aparentemente.
0: Não, mas a realidade é que, desculpa interromper, já tens de continuar. A verdade é que é assim, o machismo é uma coisa que faz parte das nossas vidas. E por muito que nós tentemos combater isso, há muitas ações, muitos comentários e muitas coisas que nós culturalmente temos em nós que efetivamente são fruto desse machismo. Eu não estou a dizer que só ouvir música tipo com vocalistas homens é, mas pode ser, na verdade.
1: Sim, eu não sei bem qual é que é a razão, mas eu queria tentar mudar isso. Até porque a maioria do género de música que eu ouço, que é mais punk e rock, é completamente dominada pelos homens.
0: É
1: Então,
0: verdade.
1: quando há mulheres, nesses campos, eu acho que devemos tentar suportar e ouvir. Então, pronto, basicamente foi essa a estrutura para hoje. A música que eu escolhi, da Mitski, tem um propósito acima deste, que é este álbum. Foi lançado há exatamente 3 anos.
0: Exatamente, este lançado, The Land is Hospitable. And So Are We, é um álbum que foi lançado no dia 15 de setembro de 2023, portanto faz hoje 3 anos.
1: Se calhar a música mais conhecida era o All Mine,
0: My Love,
1: mas
0: Mine, All Mine.
1: exatamente, é se calhar a música mais conhecida dela. Mas eu decidi trazer uma que se chama I'm Your Man, mesmo para dar ênfase a não é preciso estar sempre a ouvir bandas lideradas por homens. A Mitski é o nosso homem de hoje.
0: Exatamente.
1: E vai lançar-nos assim nesta playlist.
0: É isso. Ao longo de, portanto, destas 2 horas, mais ou menos, sensivelmente, nós dividimos a playlist a meio. E a minha irmã escolheu mais ou menos 11 músicas e eu escolhi as outras 11 músicas, mais ou menos. Portanto, vamos ver se conseguimos passar irmamente a mesma quantidade de músicas para cada uma, todas elas cantadas no feminino ou com uma companhia feminina.
1: Eu fiz uma batota.
0: Fizeste uma batota e vamos ouvi-la já a seguir, na verdade. Já a seguir vamos passar então Shells, West Side Cowboy, para o álbum Shells, não, para o single Shells, que faz parte do álbum. Não, é só um
1: É só
0: single,
1: um
0: na verdade.
1: single.
0: E foi lançado a 29 de abril de 2025, um indie rock bem fofinho. E logo a seguir, Big Thief, e essa é a nossa batota de hoje. Não?
1: O West Side Cowboy é a batota deles.
0: Ah! Sabes que eu nunca ouvi esta música.
1: Já
0: Né?
1: pus no carro.
0: Eu pelo menos não. É assim, eu não tenho memória de ter ouvido esta música, portanto, das duas, uma, ou passou despercebida ou eu não estava
1: Então,
0: atenta.
1: esta banda tem um vocalista masculino, mas uma das guitarristas canta muitas vezes e nesta música ela canta bastante e ela tem uma voz incrível. Então eu decidi pôr na mesma.
0: É isso. Então vamos ouvir agora Shells, o single para West Side Cowboy, lançado em 2025, e logo de seguida Big Teeth. Pois é, Big Teeth tem um vocalista, não sei o que eu estava a dizer. E vamos ouvir Vampire Empire, logo de seguida. Fiquem connosco e até já.
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0: Olá, bom dia.
1: Olá, bom dia.
0: Estamos de volta ao Sei Lá e estamos de volta a fazer o Sei Lá em conjunto. Eu estou novamente aqui com a minha irmã.

0: de Shells, de West Side Cowboy, single para 2025. Passámos para Vampire Empire, de Big Teeth. Nesta manhã de terça-feira estamos a escutar músicas no feminino, vozes, estamos a dar prioridade a músicas e vozes no feminino. Vamos já a seguir passar para, para The Cranberries, a mítica banda com a música Dreams. Estivemos a refletir sobre a construção desta playlist para hoje e refletimos e decidimos priorizar, não definindo aqui nenhum tipo de género musical, vozes. Eu escolhi vozes que marcaram a minha vida e aquilo que eu ouço hoje, femininas, e portanto nós estamos a ouvir agora as escolhas da minha irmã,
1: as melhores escolhas.
0: As melhores escolhas não sei, mas as escolhas da minha irmã. Portanto, tivemos a ouvir I'm Your Man, de Mitski, assim no início bem sarcástico, não é? Para as escolhas de hoje, para as escolhas musicais de hoje. Depois tivemos a ouvir Shells e Vampire Empire. Eu também sou sincera, tive alguma dificuldade em definir aquilo que eu queria, ou seja, em lembrar-me de artistas no feminino que eu ouvia e que marcaram, de certa forma, aquilo que eu ouço hoje e aquilo que eu sou também hoje, porque também o meu contacto com vozes de artistas no feminino ao longo da minha vida existiu, mas eu também acredito que foi muito mais marcado por artistas masculinos e que cantam com vozes masculinas. Portanto, também penso que o Sei Lá de hoje vai estar muito à volta de questões de género, naturalmente. É mais fácil para os homens envergar na música, como é em qualquer outra área cultural e profissional, ainda até hoje. E não pode deixar de ser político também escolhermos só vozes no feminino. De facto, eu até estava no outro dia a ver um vídeo sobre uma atriz que foi completamente banida e despedida, inclusive, de alguns trabalhos que já tinha contrato por apoiar a Palestina. E eu sinto que isso acontece também aos homens, mas não com tanta intensidade, porque inclusive o Javier Bardem é um ator que sempre se posicionou pela Palestina e muito abertamente, e eu sinto que o boicote que foi feito por parte das grandes empresas cinematográficas não foi tão aceso como dessa atriz em particular, cujo nome eu não me estou a lembrar agora, mas entretanto eu vou-me lembrar. Isto para dizer o quê? Apesar de ter havido ao longo da história uma melhoria significativa nos direitos das mulheres, ainda há muita, muita coisa para cumprir. Ainda devíamos poder, efetivamente, andar na rua sozinhas, e isso é uma coisa que ainda não acontece. Pelo menos eu, particularmente, não me sinto propriamente segura. Aqui em Coimbra nunca tive essa insegurança propriamente, mas há zonas, por exemplo, de Coimbra que eu evito. E eu evito porque sou mulher. Eu não sei se tu sentes isso quando sais à noite, se há ruas que evitas, se evitas inclusivamente sair do pé dos teus amigos, se não sei.
1: Depende um bocadinho de onde é que eu estou. Obviamente, aqui em Coimbra nunca me senti muito insegura. Se bem que, obviamente, se estiver sozinha à noite há sempre algum tipo de insegurança. Mesmo que a rua seja confortável, mesmo que haja pessoas, é sempre estranho. Se estiver sozinha é sempre um bocadinho estranho. Por exemplo, quando vivia sozinha em Paris, numa cidade que supostamente é extremamente perigosa, eu também não me sentia assim tantas vezes insegura, mas uma coisa que eu fazia, que se calhar é um bocadinho irónica, porque se calhar as pessoas vão dizer que era mais perigoso, era eu punha música punk aos altos berros e eu sentia-me super empoderada e super confiante. Então eu não tinha medo nenhum.
0: Eu lembro-me de tu comentares isso e É assim, por um lado parece um bocado mais inseguro porque não estás aware of your surroundings.
1: Sim, só que
0: e, tipo,
1: eu genuinamente acho que quem vai provavelmente atacar alguém tende a escolher a pessoa mais vulnerável que existe nesse sítio.
0: Sim, normalmente, infelizmente, a vulnerabilidade também passa por uma vulnerabilidade de género, não é?
1: Exato.
0: Porque as mulheres também podem ser mais vulneráveis nesse sentido, no sentido de estar na rua simplesmente por terem um corpo feminino. E quem diz mulheres diz pessoas que não se identificam com mulheres, mas têm corpos ativamente, portanto não ativamente, mas têm corpos femininos e isso pode ser um problema. Isso é um problema apenas porque ainda existe uma sexualização intensa e objetificação do corpo feminino e isso passa por transcende inclusive a questão de género na concepção que eu tenho do próprio género.
1: Sim, mas para mim, por acaso, ouvir música era uma coisa que me ajudava imenso. Tipo, sentia-me muito mais à vontade. Tipo, dava-me confiança.
0: Vamos passar à próxima música. Foi um corte bem abrupto agora, mas eu não tenho mais nada para dizer em relação a isto e sinto que estamos a ficar muito políticas, mas não há outra forma de ser. Ou seja, de facto, o mundo é mais difícil para as mulheres, é mais difícil para quem tem corpos femininos. Do ponto de vista profissional, cultural e social, infelizmente ainda é assim, mas também fazemos para mudar. E portanto, hoje a nossa playlist foi definida nesses moldes. Vamos passar vozes femininas e com alguma batota, mas vozes no feminino e vozes que marcaram, para menos família, que marcaram a minha infância e o meu gosto musical até hoje. Tu escolheste Dreams, do álbum.
1: Marcou qualquer mulher.
0: Dreams e, na verdade,
1: The Cranberries em geral.
0: Exato. E vamos ouvir Dreams do álbum Everybody Else Is Doing It, So Why Can't We? Lançado em 1993, diria que o álbum mais icónico para The Cranberries e que tem faixas como Linger, que é provavelmente a faixa mais rodada de Cranberries, diria,
1: talvez.
0: Este álbum foi gravado entre 1992 e 1993, um dream pop liderado pela. Agora esqueci-me do nome da vocalista, mas a vocalista. Ai, agora esqueci-me do nome. Dolores O'Riordan, acho eu. Não tenho a certeza. Mas ela faleceu há pouco tempo. Não foi?
1: Não sei.
0: Pronto, uma banda formada em 1989, na Irlanda também. Vamos ouvir Dreams e logo de seguida vamos ouvir Nosedive, Man, Woman and Chainsaw. E já voltamos para mais conversa. Vamos ter também ao longo deste selado de hoje muitos passatempos. Vamos também dar destaque ao álbum da semana, que é o álbum que vai rodar e que nós vamos destacar e conhecer ao longo da semana. Portanto, fiquem desse lado e nós voltamos já a seguir. Agora Dreams, The Cranberries e logo de seguida Nosedive, Man, Woman and Chainsaw.

Acabámos de escutar Nosedive, anteriormente passou Dreams de Cranberries. Nosedive que faz parte do álbum Man, Woman and Chainsaw. Não, Cannonball. É assim aqui. O artista, eu não conhecia este artista, atenção, estou a passar. Exatamente, o álbum lançado no dia 7 de outubro de 2026, um indie rock de Man, Woman, Chainsaw. Passámos a faixa número 5, Nosedive, e agora vamos dar destaque a...

ao artista da semana. O artista da semana é Aldous Harding, artista desta semana, cujo álbum que vamos dar destaque é então Train on the Island. Vamos ouvir algumas faixas. Este álbum, Train on the Island, é o mais recente trabalho para a artista de na Nova Zelândia, que já conta com 5 álbuns lançados. Uma artista mesmo, assim, um indie folk bem interessante que vamos passar agora. Vamos passar agora a primeira faixa, Hate the Most, o álbum que vamos dando destaque ao longo desta semana. Também, curiosamente, uma voz feminina, portanto, aqui bem entranhada no nosso tema desta terça-feira. Vamos ouvir I Hate the Most e logo de seguida vamos ouvir os nossos passatempos.

continuamos a escutar o álbum da semana, Train on the Island, de Aldous Harding, artista da Nova Zelândia, neste momento a residir no UK, a apresentar-nos o seu mais recente trabalho, Train on the Island. Enquanto vamos escutando de fundo, eu vou-vos dar a conhecer os passatempos desta semana, portanto, começando pelo próximo, que é já para amanhã, para no dia 16 de setembro, Chico Gaiato vai estar em Coimbra pela primeira vez para nos apresentar o seu álbum de estreia A Cada Passo Que Dou. Depois de se apresentar no Festival da Canção em 2025 com Ai Senhor, o cantor, compositor e performer do Fundão, dá continuidade a este projeto que explora fronteiras entre música tradicional portuguesa, a pop e a eletrónica contemporânea. Entre a mudança, a procura pela identidade e o confronto com o desconhecido, Chico Gaiato procura criar uma ligação próxima com quem escuta através de canções intensas e formais. Este concerto vai ter então data para amanhã, dia 16, a partir das 22 horas, no Teatrão. Para o ouvinte se habilitar a ganhar o bilhete, nós temos 3 bilhetes, aliás, para oferecer para este passatempo, e para o ouvinte se habilitar a ganhar este passatempo ou os outros restantes que eu irei dizer, tem que então enviar um e-mail para secretaria@ruc.pt com o seu nome, contacto, o CC e a data do passatempo. Também agora no dia 23 de setembro, o passatempo Los Devoró La Selva, Todos São Palco, inspirado em La Voragine, de José Etásio Rivera. Los Devoró La Selva é uma criação que nasce da colaboração entre os artistas, investigadores e intérpretes Heloísa Jaramillo e Mateo Mejía. A partir de uma abordagem ecossomática do movimento, o espetáculo propõe-nos 3 passos para redescobrir o olhar, entrar em contacto com a nossa selva interior e questionar-nos sobre a atual crise que a Amazónia atravessa. Portanto, vai ser no próximo dia 23 de setembro, às 21h30, temos um bilhete para oferecer para este passatempo, no Teatrão também. Já sabem, secretaria@ruc.pt, com o seu nome, CC, contacto e a data do passatempo. Também para o Teatrão temos 3 bilhetes para oferecer para o passatempo concerto Voronet Blue no dia 25 de setembro. A tabacaria OMT acolhe o lançamento de The Chariot, EP de estreia dos Voronet Blue com selo Lux Records. Entre o shoegaze, o rock alternativo e o pós-punk, o quinteto Conimbricense tem trabalhado a sua sonoridade densa e direta ao público ao vivo em palcos como Salão Brasil, Casa Capitão, Cera Rockfest, Drake e Lúcia Lima. The Chariot chega depois de Juliet, single apresentado em junho, como primeiro avanço do EP, marca uma nova etapa desta banda no seu percurso pelo circuito da música independente nacional. Portanto, dia 25 de setembro, às 22 horas, no Teatrão, 3 bilhetes para oferecer. Se quiserem participar, então, secretaria@ruc.pt, com o seu nome, o CC, e o seu contacto. Também para o Teatrão, no dia 1 de outubro, pelas 19 horas, em Fértil, em Terras Áridas, 5 bufões regressam de uma digressão internacional e encontram o teatro onde trabalhavam reduzido a ruínas. Depois de perderem o apoio do Alto Clero, transformam os escombros num novo palco e criam um espetáculo sobre as dificuldades de fazer arte numa cidade dominada pela hipocrisia e pela corrupção. O passatempo Fértil em Terras Áridas oferece 2 bilhetes com jantar amazonense incluído, a decorrer logo a seguir ao espetáculo, dia 1 de outubro às 19 horas. Para se habilitar a ganhar o bilhete, tem que enviar um e-mail para secretaria@ruc.pt com o seu nome, o contacto e o CC. Já sabem, secretaria@ruc.pt, se algum destes passatempos efetivamente vos interessar. Continuamos a escutar de fundo Train on the Island, ouvimos non-stop, e agora vamos escutar até ao fim Train on the Island.

Mary in the Junkyard, a banda de Londres, do UK, traz-nos o primeiro trabalho, Role Model Hermit, álbum lançado este ano, bem fresquinho, no dia 3 de julho, com a faixa New Muscles.

0: Estivemos a ouvir Mary and the Junkyard para o trabalho mais recente Role Model e a faixa número 4, New Muscles. Queres falar um bocadinho sobre esta escolha?
1: Sim, então esta e a minha escolha anterior, que foi Man, Woman, Chainsaw, não foram tanto bandas que já marcaram a minha vida, mas é mais no sentido de eu estar à procura daquelas que me vão marcar. Porque eu até gosto de bastantes artistas femininas, no entanto são já bandas e artistas mais antigas. Então eu estou à procura de coisas dentro do género que eu gosto mais, para ver se consigo também ouvir mais vozes femininas. E Man, Woman, Chainsaw e Mary and the Junkyard são duas bandas que estão muito naquele nicho, que é o UK e é a Irlanda, que estão sempre a fazer tours uns com os outros. E eu simplesmente adorei. E acho que esta última, a vocalista de Mary and the Junkyard, tem uma voz estupidamente fixe, e eu estou obcecada.
0: Vamos continuar a ouvir depois da segunda hora as faixas escolhidas pela minha irmã e depois vamos avançar para as minhas. Fiquem desse lado, nos habituais 107.9 ou em rouco.pt.

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0: Continuamos agora no nosso sei lá. Estamos na segunda hora do nosso programa. Eu estou aqui com a minha irmã,
1: a Maria Moura Batista.
0: Eu sou a Maria Moura Batista também. E vamos continuar a escutar músicas e vozes no feminino. Desta vez, vindas diretamente de Minas Gerais, a banda Varanda, composta por Augusto Vargas, Bernardo Mary, Paula Mendes na voz e Amélia do Carmo. Paula Mendes já esteve na banda, na verdade. Agora quem está é Amélia do Carmo, e esta banda é curiosa porque eu vi-os ao vivo, eu não os conhecia, e quando estive no Brasil vi-os ao vivo, e depois apresentei à minha irmã e...
1: Yay.
0: E é muito boa. Estamos a ouvir então o álbum Beirada, de 2024. Eles lançaram agora um álbum mesmo fresquinho, e estamos a ouvir a faixa Se Mexe Comigo.

0: Acabámos de escutar Se Mexe Comigo, faixa para o álbum Beirade, da banda Varanda, lançado a 29 de agosto de 2024. Ouvimos a faixa número 5, a banda indie rock que passou por Brasília quando eu estive lá e que eu vi ao vivo e que eu gostei muito mesmo. Eles estiveram a ouvir a abrir para Sofia Chablau, que também vamos escutar daqui a pouco. E estamos a ouvir vozes femininas hoje, essencialmente.
1: Sim, e como eu disse, para além de já passar músicas que eu gosto há muito tempo, eu queria procurar novas. No entanto, eu também me sinto muitas vezes ao UK e à Irlanda e à Austrália.
0: Como podemos ver também na última vez que estivemos juntas a passar som.
1: Exatamente, houve uma ou outra de outros sítios, mas por acaso o indie rock é uma coisa que eu sinto que os brasileiros fazem muito bem. E quando mostraste esta música, não foi esta música, é esta banda, foi outra música, eu gostei imediatamente e eu também gosto de Sofia Chablau, Ana Frango Elétrico, esse tipo de coisas, então deu-me imensa mesma vibe.
0: Porque eu acho que Ana Frango Elétrico veio...
1: Começou uma onda.
0: Eu não sei, posso estar a dizer alguma coisa errada e se tiver a dizer alguma coisa errada, por favor, liguem para cá e corrijam. Mas Ana Frango Elétrico, para mim, foi a artista que lançou a cena indie mais contemporânea no Brasil, e ela para mim na verdade é um dos melhores álbuns de sempre contemporâneos, que é Me Chama de Gato Que Eu Sou Sua, aquele álbum dos Tigrinhos. Ana Frango Elétrico, que eu já vi ao vivo na verdade várias vezes, já passou pelo Paredes de Coura quando eu também já passei, já passou connosco, não sei se tu ouviste, no Primavera, não sei se foi no dia que tu foste,
1: acho que
0: há 2 anos, e que dá sempre um concerto absolutamente delicioso. Eu nunca vi, na verdade minto, eu já vi bastante artistas femininas ao vivo e já vi bastantes artistas icónicas. Agora que me veio à cabeça mais icónica que eu acho que já vi foi Patti Smith, mas também já vi Mitski.
1: Mais uma vez, eu acho que eu me limito muito mais. Posso ter ouvido por ser um festival e acontecer, mas é raro, honestamente. Este ano ouvimos Black Country New Road.
0: Verdade, que neste álbum dá muito mais destaque à voz feminina, não é?
1: Exato.
0: Às vozes femininas.
1: Porque o outro vocalista já nem existe na banda.
0: Verdade, mas ele continua a fazer coisas, porque na verdade ele vai abrir. Como é que ele se chama? Ele vai abrir para
1: Phoebe Bridgers. Para Phoebe Eu pensei Bridges. Pôr também neste álbum, nesta playlist, mas decidi não pôr. Não sei.
0: Já ouviste o novo álbum?
1: Não. Acho que ouvi uma música ou outra.
0: Pois, eu não... Por acaso, eu não sei se é muito a minha cena.
1: Eu gosto, mas tipo, eu sinto que é sempre um bocado a mesma coisa.
0: Pois,
1: parece
0: eu não...
1: Parece um bocado deprimente, só.
0: Eu nunca ouvi assim com muita atenção.
1: Eu já ouvi mais Man I Trust, a banda dela.
0: Man I Trust
1: do
0: também...
1: Do que Phoebe Bridgers.
0: Man I Trust também já ouvi, já sempre ouvi mais... E com mais atenção do que propriamente Phoebe Bridgers. Mas assim, artistas que eu vi ao vivo icónicas.
1: É assim, eu tenho uma lista de concertos e genuinamente eu acho que o que eu ouvi às vezes até foi sem querer. O que é um bocado deprimente.
0: Mas eu agora estou a pensar, já vi Clã ao vivo, que é também
1: Ok, eu já ouvi isso contigo, mas eu tinha tipo 6 anos.
0: Mas Clã é...
1: Mas não conta.
0: A Manuel Azevedo é...
1: Mas não conta porque não foi escolha própria.
0: Ok, mas eu acho que foi escolha própria.
1: Não tinhas para aí 10 anos.
0: Não interessa. Tive... Pronto, ok, não foi escolha própria, mas foi... Mas foi bom na mesma e na verdade se Clã viesse cá outra vez, eu acho que eu iria ver sem sombra de dúvidas. Manuel Azevedo e Clã... são mesmo icónicos.
1: Eu estou a ver as bandas que eu vi este ano e... É uma tristeza, são só homens.
0: Pois, eu acho que isto é um momento de reflexão para toda a gente, na verdade. O que é que eu já vi? Eu já vi Garota Não, ao vivo também.
1: Eu só ouvi uma, sem ser Black Country New Road, só ouvi uma banda com uma artista feminina e eu nem sei o nome e foi tipo numa cave, tipo bué à toa.
0: Mas já vi Soul Dive.
1: E não gostei. E Soul Dive?
0: Soul Dive, a vocalista é feminina.
1: Não sei se é.
0: É sim, não é? Ai meu Deus,
1: acho que não.
0: Por acaso eu já vi Soul Dive 2 vezes ao vivo e nunca prestei, sinto que eu nunca prestei muita atenção, porque eu também sinto,

0: E isto pode ser mesmo problemático que eu vou dizer, mas eu sinto que sou live em concerto, pelo menos. Parece que eu estou a tocar sempre a mesma música. Mas eu acho que eu sinto que isso é um bocado com shoegaze em geral. E pronto, agora vai sair de mim a hater, a maior hater de shoegaze, o que não é verdade. Eu gosto de shoegaze, eu só não gosto muito de saudável.
1: Eu juro que só vi
0: Fã.
1: homens.
0: Pois.
1: Já vi tipo uns sem querer, tipo via Halsey, mas eu nem queria.
0: Ah, no ano em que foste ver
1: Ver os
0: Blur.
1: Blur, então.
0: Sim, porque a Halsey abriu para os Blur. Abriu, né? Estava no mesmo palco nesse ano, nesse estilo, do Primavera.
1: Tenho mesmo que melhorar.
0: Então vamos continuar a melhorar. Agora vamos ouvir Lime Garden, que eu não conheço. Vou ouvir pela primeira vez.
1: Também conheci agora.
0: Que são do UK também. E têm dois trabalhos lançados. O último este ano, mas nós vamos ouvir. Tu escolheste uma faixa do álbum mais antigo, One More Thing, de 2024. E nós vamos ouvir a faixa Love Song. E logo a seguir, Tom Will Smack Your Ass, de Sorry.

0: escutámos mais duas de seguida. Escutámos...
1: Não estou a ouvir.
0: Não me estás a ouvir? Mas eu estou a falar. Escutámos Love Song de Lime Garden e depois, logo de seguida, Tom Will Smack Your Ass de Sorry.
2: Sim, é, eu também gosto muito da versão de punk, que é assim meio just tipo a gozar. Estás a perceber? E eu acho que Sorry é super fixe.
0: Sorry é uma banda também do UK, que, claro, já tem algo, que já tem alguns anos, na verdade, já foi, sim, formada em 2014 e já tem alguns trabalhos, tem 3 álbuns feitos, um live álbum, algumas mixtapes e EP. A faixa que acabamos de escutar, Tom Will Smack Your Ass, a faixa de 2026, bem fresquinha, lançada a 19 de agosto. E também escutámos, portanto, anterior a essa, Love Song Lime Garden, que já tínhamos falado anteriormente, que também são do UK e que são um bocadinho mais recentes, com 2 trabalhos já feitos e o último lançado, na verdade, é este ano, Maybe Not Tonight, um álbum dance punk revival, indie pop, lançado no passado dia 10 de abril. E vamos lançar-nos às duas últimas músicas.
2: Não sei escolhidas se por mim.
0: Escolhidas por ti, exatamente. Não sei se queres falar um bocadinho sobre elas.
2: Então, a próxima é super conhecida.
0: Isso.
2: E é para desenjoar um bocadinho do UK.
0: E voltamos ao Brasil com Sofia Chablau e Uma Enorme Perda de Tempo, um dos trabalhos, um dos projetos dela, que agora ela saiu um bocadinho desse projeto e lançou-se a novos projetos. E depois, logo a seguir, Serpent Skirt de Cocteau Twins, que não podia deixar de passar por...
2: Que não tem nada a ver com a vibe até agora, mas eu tinha que pôr Cocteau Twins.
0: É, e não podia deixar de passar, sendo, na minha opinião, uma das bandas mais icónicas de sempre e que eu mais ouço. E portanto, vamos lançar-nos essas duas últimas faixas para passarmos às minhas escolhas.
2: Desliguem enquanto puderem.
0: Desliguem já.
2: Já não, daqui a duas
0: músicas. Daqui a duas faixas desliguem, porque a seguir vem o pior. Já a seguir também vou relembrar os passatempos que temos para esta semana, este mês, aliás. E agora ficamos então com Delícia, Luxúria, Sofia Chablau e Uma Enorme Perda de Tempo.

0: Acabámos de escutar Cocteau Twins com o álbum Milk and Kisses de 1996 e a faixa número 2, Serpent Skirt. Antes mesmo escutámos Sofia Chablau e Uma Enorme Perda de Tempo, o álbum para 2021, e escutámos a última faixa desse álbum, Delícia Luxúria. Vamos agora mesmo, antes de começar com as minhas escolhas, vamos só recordar os passatempos que temos para este mês. 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E agora vamos passar para as minhas escolhas. Há pouco falei da Manuela Azevedo e não podia de passar esta faixa, Problema de Expressão, que toda a gente conhece, e quem não conhece está mal, tem que passar a conhecer, do álbum Kazu, a primeira voz feminina que eu escolho, que atrevo-me a dizer que em Portugal foi a banda e a voz que mais me influenciou, até mesmo na onda pop, muito semelhante aqui ao hip pop. Disse bem, agora estou a pensar se disse bem, mas aqui muito semelhante à onda Portishead, que eu pelo menos faço muita ligação, clã, e este álbum específico Kazu. E que eu por acaso tive o privilégio de apresentar recentemente a algumas pessoas que não conheciam. Não era hip hop, eu estou louca hoje, estou louquíssima.
1: Eu fiquei um bocado confusa, mas
0: não, eu queria dizer trip hop, na verdade, e agora okay. Que estava a pensar, o que é que eu disse? Não, mas numa onda assim mais pop rock, trip rock, exatamente,
1: okay.
0: Clã. Eu a sério, o que é que eu estava a pensar? Eu estava a pensar que eu dormi mal.
1: E estás com fome. E vais comer arroz malandro.
0: É verdade, eu hoje. Epá, vamos ter que falar sobre isso. Vamos ter que falar sobre o conceito de arroz malandro e comida com sangue. É comum na nossa família, pelo menos da parte do pai, aqueles pratos encharcados de sangue que são.
1: O arroz de cabidela.
0: Exatamente, que são conhecidos. Porque não há só arroz de cabidela, portanto, há. Porco, há cabidela de porco, ou seja,
1: pronto,
0: aqueles pratos
1: de cabidela.
0: Pratos de cabidela. E eu sempre chamei arroz pardo. E eu descobri agora que a minha irmã não chamava arroz pardo.
1: E nós somos da mesma família.
0: Exatamente.
1: Eu acho que ela está a tentar inventar uma personalidade brasileira que ela não tem.
0: Não, arroz pardo, não, desculpa. Eu sempre disse arroz pardo.
1: Nós dizíamos arroz malandro.
0: Também dizia arroz malandro, é um facto. E arroz malandrinho, arroz malandro é aquilo que aparece nos cardápios dos restaurantes quando tu pedes arroz pardo, mas como tem a tonalidade castanha, e inclusive o meu pai sempre disse arroz pardo, e eu já estava a pensar,
1: vou ter que confirmar,
0: e eu já estava a pensar nesse arroz que eu vou comer, e no facto de eu ter andado a dormir mesmo mal, e eu acabei de receber uma mensagem de uma amiga minha a dizer que não consegue lidar, está super overwhelmed com o calor, E...
1: é bom saber que é uma coisa geral e que não sou só eu.
0: Mas hoje eu ainda não tinha sentido mesmo a sério.
1: Eu
0: mas
1: já
0: hoje,
1: ainda senti tipo há 5 dias.
0: Mas hoje eu senti mesmo que foi demasiado. Hoje eu dormi mal por causa disso. E não é uma coisa que eu tenho andado a sentir, pelo menos desde que cheguei do Brasil, que tem sido muito mais quente do
1: pois
0: que eu vivi.
1: Mas nós também, nenhuma de nós esteve em casa durante agosto. Se calhar foi pior,
0: mas esta noite eu acho que foi mais difícil. Enfim,
1: é daí que veio o hip-hop.
0: É daqui que veio o hip-hop. Na verdade eu queria dizer trip-hop, que era uma coisa que eu descobri há pouco tempo que existia. Porque eu sempre relacionava muito clã com Portishead.
1: Mas eu não sei porquê.
0: Ah, sim. Epá, não sei, eu
1: se calhar depois, a música que vais passar vai-me fazer ver as coisas diferentes, mas do que eu me lembro de clã, que é maioritariamente o álbum para as crianças.
0: Pois eu acho que tu tens essa referência. E mal, os clã, para quem não sabe, têm um álbum completamente feito só para crianças. Tal como a Adriana Calcanhoto também fez. Mas clã, na sua essência, sobretudo no álbum Kazoo, e atenção, o álbum Kazoo já é 1997, o álbum que nós estamos a falar para crianças é de 2011, portanto é aqui uma diferença já de alguns anos. Mas eu vou passar então ao Problema de Expressão, que é uma faixa das minhas faixas favoritas, e depois logo de seguida vou passar para Bjork, que eu não sei como é que não te lembraste de Bjork.
1: Eu pus, mas depois tirei.
0: Pronto, eu vou passar Venus as a Boy, porque eu acho que faz todo sentido passar. E portanto, estamos a cerca de meia hora de terminar o nosso programa. Vamos passar.
1: E 45 minutos de comer.
0: E a cerca de 45 minutos de comer arroz malandro ou arroz pardo, como quiserem. E já ontem, eu ontem estava no Inside GFAC e estávamos a ler uma frase que tinha a palavra tesouro. Tesouro. E eu sinto que isso também é uma cena. Há pessoas que dizem tesouro e há pessoas que dizem tesouro.
1: Tu não sentes, isso é uma coisa que existe.
0: Sim, mas...
1: tesouro, tesouro, louro, loiro.
0: Tu dizes louro ou loiro?
1: Eu digo loiro.
0: E dizes tesouro
1: digo
0: ou tesouro?
1: Tesouro.
0: E dizes louça ou loiça?
1: Honestamente, depende. Acho que digo loiça para algumas coisas, digo louça para outras coisas.
0: Eu acho que eu sempre disse loiça, sempre disse loiro, mas sempre
1: não, mas
0: disse
1: quando dizem
0: tesouro.
1: Tipo, isto é de que material? Tu dizes, é de louça.
0: Não. Digo, é de loiça.
1: Não, não diz, loiça é loiça da cozinha. Se uma coisa for... percebes?
0: Estou a perceber.
1: Ainda não sei se louça e loiça é exatamente a mesma coisa.
0: Olha, sabes o que é que isto é? Eu vou dizer o que é que isto é. Isto é... vai ser uma transição. Isto é um problema.

0: Escutámos Love Song. Estou louca. Escutámos Problema de Expressão dos Clã, que faz ou não lembrar Portishead?
1: Um bocadinho, talvez.
0: Não, eu, a mim faz lembrar imenso, pronto, já disse. Do álbum Kazoo, e logo de seguida escutámos Venus as a Boy, do álbum Debut. De 1900.
1: Debut.
0: Debut.
1: Acho que é isso. Estivemos aqui a ouvir como é que se diz esta palavra.
0: É porque eu achava que é debut.
1: Debut.
0: Debut. De
1: álbum.
0: De 1993, escutámos a faixa Venus as a Boy. E.
1: Não sei o que é que vais passar a seguir. É que estas três eu senti que já foram a mesma vibe.
0: Então, o que é que eu vou passar a seguir?
1: É
0: a seguir
1: tudo na mesma.
0: Não, não é tudo na mesma onda ou no mesmo... Quer dizer, não sei. A faixa que eu vou passar a seguir é uma faixa que, para mim, das artistas femininas mais icónicas de sempre.
1: Calma, deixa-me tentar adivinhar.
0: De sempre.
1: Espera aí, é agora que é Fiona Apple?
0: Não, mas também é uma das artistas mais icónicas, mas não é Fiona Apple. E, na verdade, é uma artista que não é muito consensual, eu sinto. Pelo menos
1: É Nico.
0: Não. A Nico não é de todo consensual por outras razões. Eu acho que a artista que eu estou a falar agora é uma artista que eu sempre que eu falo com. Eu tenho um amigo meu que gosta muito, muito, muito, muito, muito desta artista. E sempre que eu falo com ele sobre ela, ele diz que ela é a louca favorita dele.
1: Se dissesse assim, eu sei que tu não puseste, mas se dissesse só assim, eu dizia que estás a falar da Lana Del Rey.
0: Não.
1: Que ela é a louca favorita de muita gente, eu acho.
0: Sim, mas é que eu nem sinto que esta artista que eu vou pôr agora.
1: Estou bem confusa.
0: Seja, eu acho que ela é só excêntrica. Ela é a minha excêntrica favorita. Pronto.
1: Isso para mim também é a Björk. Que tu acabaste de passar.
0: Também. Mas é excêntrica diferente.
1: É, eu não vou chegar lá.
0: Portanto, eu vou passar a faixa Huttering Heights, da Kate Bush.
1: What, a sério?
0: Sim.
1: Ela para mim não é, tipo, não consensual.
0: Mas eu acho que ela foi durante muito tempo. E mesmo quando eu falo com esse meu amigo, ele diz que, tipo, ela realmente é a louca favorita dele. E eu acho que a Kate Bush, para além de ter uma voz absolutamente incrível, ela é uma personagem que eu sinto que, eu não sei porquê, mas eu não sei se eu já li alguma coisa, está, tipo, in the back of my mind, e por isso é que eu tenho esta opinião. Mas a Kate Bush, eu sinto mesmo que ela, de alguma forma, foi injustiçada. Não sei.
1: Se calhar é só porque as músicas dela têm
0: essa onda.
1: Tipo, yeah, tem essa
0: Army
1: onda.
0: Dreamers, exato. Mas vamos ouvir então Huttering Heights, de Kate Bush. E logo de seguida vamos então ouvir Fiona Apple, Fast As You Can.

Acabámos de escutar Kate Bush para a faixa Huttering Heights do álbum Kick Inside de 1978, e agora estamos a ouvir Fiona Apple do mítico álbum When the Paw de 1999 e a faixa Fast as You Can.

0: Acabámos de escutar Fast As You Can, Fiona Apple, a voz incontornável para o álbum incontornável. E estamos a chegar ao fim do nosso programa, hoje só com vozes no feminino, homenagear algumas artistas, algumas mais recentes e outras menos contemporâneas, mas igualmente importantes. Nós estamos a cerca de 3 minutos, 5 minutos do final do nosso Sei Lá de hoje. João, queres dizer alguma coisa?
1: Não, acho que gostei.
0: Gostaste de ser convidada?
1: Sim, não.
0: De dois programas que fizemos?
1: Não, acho que gostei das músicas que ouvimos e acho que é mesmo na minha cabeça estar constantemente a ouvir artistas masculinos.
0: Acho que temos que fazer um esforço também para conhecer artistas que são mais dificilmente reconhecidas ou têm menos palco. Não é o caso da artista que vamos ouvir a seguir. Não podíamos deixar de fazer um programa dedicado às vozes no feminino sem passar a mítica Elis Regina, diretamente do Rio Grande do Sul, com uma discografia absolutamente extraordinária. E vamos ouvir, eu acho que a minha música favorita dela, na verdade, que é Como Nossos Pais. E terminamos assim o Sei Lá de hoje. Muito obrigado por ter estado comigo mais uma vez. Fiquem desse lado, nos habituais 107.9 FM, ou, se preferirem, online em ruc.pt. O meu nome é Maria Moura Batista.
1: E o meu também.
0: E eu estou de volta, quiçá ela também, brevemente, para vos fazer companhia e vos passar e oferecer grandes faixas. Agora, Como os Nossos Pais, Elis Regina, para o álbum Falso Brilhante de 1976. Boa semana e até breve.

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0: Ó Zé. 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

Muito boa tarde, este é o FM da Rádio Universidade de Coimbra e habitualmente a esta hora por aqui desfila Capitão Américo e o seu séquito de super-heróis musicais. Durante uma hora o prazer de ouvir música no FM da Rádio Universidade de Coimbra. Início para a emissão de hoje, vamos até o ano de 1994. Pointless Walks to Dismal Places. Prolapse. Boa tarde, Capitão Américo.

primeiras para a emissão de hoje de Capitão Américo. Recuamos até o ano de 1994, Pointless Walks to Dismal Places para os Prolapse, depois este Skusk com Doom's Banjo. Vamos avançando uma emissão, desta feita com a colaboração entre os Dead Pioneers e Jason Williamson, The Worst Among Us.

Temos andado ao longo das últimas semanas a aguardar pela edição do novo trabalho dos Yardette, que marca o regresso desta banda, You're Gonna Need a Little Music, precisamente hoje a passarmos o tema que dá nome a este álbum. Ainda antes também, por aqui, a passar os Dead Pioneers com a colaboração de Jason Williamson, The Worst Among Us. Vamos avançando desta feita com uma presença já habitual nestas emissões de Capitão Américo. Falo dos Opus King, trabalho de Sweet Goodbye. Boa tarde, Capitão Américo, Rádio Universidade de Coimbra.

Primeiro o Opus King com Sweet Goodbye, depois os Adult com Kissing Luck Goodbye, dois álbuns com uma característica comum, que é a palavra goodbye, precisamente. Dizemos goodbye aos Adult, dizemos olá aos Blonde Redheads, Blood Spilled é a primeira amostra, para, quiçá, um novo trabalho em 2026.

Esta Eve de Key é uma das duas faixas incluídas na edição de luxo e reaumentada The Secret Love, álbum dos Dry Cleaning, faixas que não vieram originalmente e que aparecem agora numa nova versão. I Have The Key e Grass são essas duas músicas que vamos continuando a passar nestas emissões de Capitão Américo. Ainda antes, também por aqui a passar Blood Red Dead, Blood Spilled e uma amostra daquilo que poderá ser eventualmente um novo álbum para 2026. Chamou-se Dragonflies. Slower.

A marcar o regresso dos Proto Martyrs, depois de muito tempo sem editar em qualquer trabalho, o Hotel Zongo marca o regresso com o álbum em 2026. Para já vamos escutando por aqui esta edição de You Cannot Hear e vamos avançando nesta emissão de Capitão Américo. Já tem rodado por aqui, chama-se Derry, o trabalho Birding, álbum de estreia. 4AD, no seu pleno.

Vem da Austrália, chamam-se Swapmeet. Este é o trabalho de estreia Mount Zero e é uma banda que iremos continuar a acompanhar durante estas emissões de Capital Américo. Paremos mesmo até ao final da emissão de hoje. Evidentemente que não poderíamos deixar de esquecer Dorothy Colum, Vinnie Riley, Bruce Mitchell, Keith Stewart. O trabalho Renaissance a marcar o regresso dos Dorothy Colum em 2026 e que nos vai acompanhar até ao final da emissão de hoje. Quanto a Capital Américo, regressa na próxima semana. Até lá então.

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Ora, boa tarde a todos. São agora 2 da tarde. Bem-vindos a mais uma emissão assistida aqui nos 77.9 FM, ou online em RUC.pt. O meu nome é Luís Pereira e neste programa vamos ter muita música e muita conversa. Vamos começar com um bocadinho de música com How to Pretend de Lucybeth Rock e voltamos já a seguir. Até já.

0: Muito boa tarde, acabaram de ouvir All at Once de Nina Giraci e hoje estamos aqui acompanhados comigo de Catarina Serienco e aqui do outro lado o Luís Pereira. Vamos vos acompanhar agora até às 4 da tarde aqui na RUC com muita conversa, música e etc.
1: Olá, boa tarde a todos, eu sou o Luís Pereira, estamos aqui a fazer esta emissão assistida de hoje. Hoje é dia 15, não é? Exatamente.
0: Uhum.
1: Pronto, temos sempre sim muita conversa, muita música, muito de tudo. Queres começar com conversa, música, o que é que fazemos?
0: Eu acho que para dar início ao programa de hoje podemos destacar o facto que eu e o Luís somos formandos aqui na RUC. Estamos a terminar agora o estágio no curso de locução e realização aqui fornecidos pela Rádio Universidade de Coimbra e que gostávamos de destacar agora o facto que as candidaturas estão abertas até dia 9 de outubro, se
1: Exatamente.
0: Não me engano. E gostávamos de falar um bocadinho sobre os cursos, sobre a nossa experiência, para chamar a atenção aqui à inscrição desta radioescola que acompanha a UC há imenso tempo. Nós estamos a tirar o curso de locução e realização e qual é que foi a tua experiência até agora, Luís?
1: Bom, foi, pronto, assim, pondo assim muito pouco, foi ótimo, foi mesmo super divertido. E pronto, aliás, eu lembro-me de ser convidado para um amigo para fazer e tinha mesmo assim uma ideia super vaga daquilo que o curso era, mas diverti-me imenso. Acho que o curso, pronto, só sei mais do curso de locução e realização porque é aquele em que eu estou. E foi uma ótima experiência também, especialmente por causa da diversidade de coisas que fazemos, desde inclui muito daquilo que é relacionado ao mundo da música, mesmo não só aquilo que passamos em rádio, mas mesmo conhecer muito mais sobre a cultura musical. Tem muito também de escrita jornalística também, que é uma dimensão muito interessante e que também é muito explorada no curso de informação, também podemos falar aqui um bocadinho. E para além disso é só um curso super interativo que não tem só a parte teórica, que também é super interessante, mas tem uma componente muito prática, que é esta de fazer rádio e
0: vindo de alguém. Colocar as mãos na massa.
1: Exatamente, e acho que isso é, para mim, é a parte mais fixe do curso mesmo. Acho que, pronto, isto vindo de alguém que tinha mesmo zero ideia do que é que o curso, o que é que consistia exatamente o curso, o funcionamento e tudo mais. Venham cá, experimentem, acho que é
0: dia mesmo 6 e 7 de outubro,
1: é o dia aberto, não é?
0: De abertos, sim.
1: Exatamente, pronto, passem por cá, é uma ótima casa e o curso todo funciona super bem. Aprende-se imensas coisas novas, desde aquilo que fazemos de facto, como já disse, muito sobre cultura musical. Depois o estágio também é super divertido, pode-se fazer, aí é que se mete mesmo as mãos na massa, faz-se imensa rádio. E pronto, se gostarem de música, se gostarem de escrita jornalística e se gostarem simplesmente de fazer rádio, venham cá.
0: Olha, tenho uma opinião relativamente parecida à tua. Sempre fui muito fã da música e tudo o que envolvia a comunicação no mundo da música. E sempre fui muito apologista à rádio e sempre gostei muito de ouvir rádio para descobrir música nova. Ou seja, sempre acabei por chegar à conclusão que existia a RUC, fui convidada para uns amigos a também inscrever-me, que eles inscreveram-se no curso de técnica de radiofusão e eu em locução, porque falar e música são duas coisas que eu adoro.
1: Uhum.
0: Pronto, e também tive uma experiência super positiva, porque como tu disseste, o curso é extremamente prático, não é uma aula teórica que se, pronto, teríamos na faculdade ou etc. É um momento que também acaba por ser de lazer e de convívio entre amigos, onde podemos partilhar ideias e partilhar aqui o contacto pelo gosto musical, e acaba sempre por ser um hobby, um extra curricular ao processo académico, profissional, etc. É sempre um momento de lazer que, quando a pessoa gosta de fazê-lo, nem parece difícil.
1: Exatamente.
0: Só um momento de lazer.
1: Sim, é mesmo super divertido e, como disseste, tem imensas coisas diferentes, mas aquilo que, pronto, eu e tu acho que destacamos mais é mesmo, como disseste, meter as mãos na massa, a parte prática. É, para mim é o highlight mesmo, é o destaque do curso, é super fixe.
0: Para além do curso de locução e realização, aqui a rádio também oferece o curso de técnica e de radiofusão, que acaba por trabalhar com a parte de componente técnica do estúdio, na forma de mexer com os equipamentos, tratar da antena, tudo o que envolve a parte da técnica da rádio, é este curso que vai abranger. Também ao curso de informação, no qual o aluno, acho que é o aluno,
1: sim, né? Sim,
0: exato. Acaba por aprender a escrever os relatos, as notícias jornalísticas, e acaba por ser uma forma de melhorar a redação, os editores, consegues tocar em componentes como cultura, política, desporto, ciência, academia.
1: Uhum.
0: Acaba mesmo por ser assim um free trial do que é que seria a vida de um jornalista.
1: Exato. E acho que é especialmente interessante se gostarem de escrita jornalística, é super fixe. Também temos, pronto, temos, já falámos do curso de locução,
0: de informação técnica,
1: e também temos o curso de relatos, que eu não tenho certeza se já estava o ano passado, mas pelo menos este ano está
0: acho
1: cá.
0: Acho que o ano passado não estava.
1: Não estava, não é?
0: Não.
1: Pronto.
0: Que eu lembro de não estar lá.
1: Exato, pois, também tinha ideia. E o curso de relatos é uma, pronto, é esta dimensão também super especial da RUC, e que vai ganhando cada vez mais presença, especialmente por causa do paradigma aqui da nossa académica, e que é também para todos os amantes de futebol e toda a gente que se entusiasma com esta parte tão importante da nossa cultura. E pronto, e que também trata de toda esta parte da rádio dos relatos futebolísticos, e que dá uma oportunidade de seguirmos a equipa aqui da Académica, para vários e vários sítios, claro, e poder relatar e trabalhar com uma equipa especial nesse sentido. E acho que também é uma parte muito importante aqui da nossa rádio, e se gostarem, venham cá fazer.
0: Ou seja, se tiverem interesse em alguma destas vertentes, a Rádio Universidade de Coimbra está aberta com os cursos, com as inscrições abertas até dia 9 de outubro, e terá os seus dias abertos dia 6 e 7 de outubro, caso queiram ver como é que funciona a casa e experimentar um bocadinho, como se fosse um free trial. Podemos proceder com um bocadinho de quais é que foram as tuas expectativas ao entrar no curso e quais é que foram as ideias finais.
1: Ok, como eu tinha dito, em termos de expectativas estava assim muito vago. Pronto, sempre fui alguém que, também um bocadinho parecido contigo, sempre tive muito interesse pela parte da cultura musical, e explorar música é mesmo aquilo que mais gosto de fazer, é super entender, pronto, é uma parte muito importante da minha vida, e poder transpor isso para a parte da rádio, da comunicação, era algo que eu nunca tinha experimentado, que estava completamente aberto a experimentar também, mas do qual tinha uma ideia muito, muito vaga. E no fundo acho que, pronto, não tendo assim essas expectativas, o curso surpreendeu-me imenso e foi extremamente dinâmico, teve imensa diversidade, toda a gente apoia imenso e ajuda imenso, e é uma ótima casa. E também mesmo depois a parte prática também é super interessante, é tudo organizado de forma que a certo ponto pareça só natural fazer tudo aquilo que é rádio, toda a parte mecânica, toda a parte de preparar um programa, de organização, e nunca senti que fosse maçudo de todo. E acho que, pronto, não tendo assim expectativas super bem definidas antes, também acabou por ser super divertido. E para ti?
0: Olha, por acaso, eu também eu vinha com uma expectativa que fosse algo abrangente. Ou seja, seria algo diversificado, que me iria abrir horizontes, a ver a música de uma maneira diferente, e a comunicação também. Tudo o que envolvia o mundo da comunicação, pronto, aqui em estúdio, eu iria ter uma visão completamente diferente à que eu tinha só sendo uma simples ouvinte da rádio.
1: Uhum.
0: Além disso, também diria que tinha a ideia que tinha que saber um bocadinho mais sobre música, mas realmente okay, podes vir cá com o teu conhecimento.
1: Sim.
0: E vontade de saber mais e de aprender, e acaba por ser uma porta para os outcomes.
1: Sim. Sim, toda a gente apoia imenso, e acho que não se deve ter medo todo de vir, de vir como viermos. Toda a gente aceita imenso, e é mais uma vez, há imensa ajuda para depois se poder fazer rádio puramente pela paixão e pelo gosto que temos. E mesmo a parte toda do estágio, que depois se tem de fazer depois da parte da aprendizagem do curso de locução, que é feito durante o verão, é super orgânica e funciona muito bem, especialmente tendo em conta toda a preparação das aulas. E no fundo, se tiver de resumir, é mesmo só divertido. e ganha-se um gosto imenso por fazer rádio. Eu, por exemplo, vindo de alguém que não tinha a mesma ideia de como é que isto funcionava, pronto, ganhei esta paixão e acho que foi mesmo muito, muito divertido.
0: Olha, realmente também concordo. Eu acabei de sair aqui do curso com um gosto ainda maior pelo mundo da música. É, uhum. Sempre foi muito prazeroso partilhar com os meus colegas álbuns gostávamos, ou olha, acho que vais gostar disto. Ouve. Acaba por ser sempre assim um toque pessoal às aulas. Não é só uma aula, acaba por ser pronto, um convívio em amigos, onde vemos todos os meninos que estamos em conjunto e temos contacto com este mundo do estúdio, que eu realmente gostei bastante. No início achava que fosse ser um bocadinho mais complicado, uhum. E mais estimulante no nível negativo. Mas afinal não, realmente achei simples. Não.
1: Sim.
0: É uma coisa que com a prática chegas lá e é engraçado. Eu acho mesmo incrível o facto de uma pessoa estar aqui a falar e não sabe quem é que está do outro lado. Também
1: sim,
0: é uma ideia
1: sim.
0: excelente para melhorar, pronto, as competências de comunicação e este perder um bocado do medo de falar para um público. Porque deveras deve haver um público.
1: Agora, sim, exatamente.
0: Uma pessoa não tem a consciência de qual é que é o público que está por trás desta emissão.
1: Sim, exato. E pronto, acho que estando aqui neste contexto do estúdio também é muito difícil ter aquela noção da presença de outra pessoa ao lado. Aliás, uma coisa que pronto, também aconselhavam a idealizar quando comecei pronto, a fazer mesmo toda a parte de rádio mesmo prática, foi mesmo imaginar que as coisas não estavam a passar para a emissão e que não tinha básico, não tinha... É como se não tivesse ninguém a ouvir. Fazer como se não tivesse ninguém a ouvir. Mas no fundo é muito quase mágico ter outras pessoas a ouvir do outro lado, a ver aquilo que estamos a passar e a fazer e a falar, e dar pessoas a conhecer também as nossas perspectivas, tudo aquilo que nós temos culturalmente. E para além disso, a RUC tem tantos programas diferentes, com tantas ideias criativas diferentes, que cobrem tantas áreas, e fazer parte disso é ótimo. E sim, não é mecanicamente super, super difícil. É divertido, exatamente. E é algo que também, como disseste, ajuda também a melhorar a nossa comunicação e poder... Mas no fundo também não só ajuda a melhorar, mas também nos cria muito gosto por fazer isso. Acho que é mesmo muito fixe.
0: Sabes qual é que é a habilidade que eu acho mais interessante ter recolhido desta experiência toda?
1: Qual?
0: A capacidade de fazer uma entrevista a alguém cuja história não conheço, cuja experiência não conheço, apenas pronto, é-me dito, olha, vais ter uma entrevista com X pessoa.
1: Sim.
0: Desenvolve, ou seja, vais ter que aprender a história por trás da pessoa num curto período de tempo. Uhum. Tens que fazer perguntas que deem algum resultado assim benéfico, que não sejam maçudas, e tens que aprender a adaptar-te a estar numa situação com uma pessoa que não conheces e fazer uma conversa.
1: Sim,
0: ao vivo, numa emissão.
1: Uh-huh.
0: Ou seja, eu acho que é uma das coisas mais engraçadas de aprender, porque aprendes a desenrascar-te.
1: É,
0: aprendes
1: verdade.
0: A conseguires contornar assim uma situação mais exposta, na qual pronto, estarias mais confortável, etc. E acho que acaba por ser um daqueles pontos que eu fico, uau, tu aprendes mesmo a conseguir ser forte.
1: Sim, completamente.
0: E também a fazer programas sem guião. Acho que no início a pessoa vai aprendendo a capacidade de estruturar um programa.
1: Uhum.
0: Ou seja, ganha o seu jeito, ganha a sua maneira de falar música. Tenho colegas que tornam o programa uma coisa mais narrativa, algo mais abstrato, ou com uma ideia mais artística, enquanto que há colegas, ou pronto, eu também diria que sou eu um bocadinho, que apresentam mais a música, os dados técnicos, um bocadinho mais o nicho onde ela se enquadra.
1: Sim.
0: E também acaba por ser uma forma de aprender a fazer um programa e ganhas essa fluência, ou seja, acabas por não ter fazer um programa com guião estruturado. Pensas assim, ok, tenho de dizer isto, tenho de dizer acolá. É mesmo uma forma de aprender a desenrascar-se.
1: Sim.
0: E acho que hoje em dia isso é uma capacidade excelente de adquirir, mesmo na atualidade, onde está tudo completamente a mudar num tempo pequeno. Acho que esse é tipo das melhores habilidades que tu aprendes ao entrar neste mundo da comunicação.
1: Sim.
0: Em rádio. Tens mais alguma coisa assim a destacar?
1: Não necessariamente, acho que já acabámos por dizer tudo. A coisa, toda a dimensão da entrevista é muito interessante. E por acaso não estava mesmo à espera que se inserisse no curso quando comecei.
0: Pois, eu também não.
1: Apanhou-me um bocadinho de surpresa.
0: Eu
1: mas de uma
0: que
1: forma positiva.
0: Uma coisa de informação aí. Dizem, exato. Não, olha, vais ter que fazer entrevistas. E tu, uau. E agora?
1: Exato. E parece assustador. Mas no fundo, na prática, como disseste, é algo que desenvolve competências super importantes para nós e que são super relevantes na atualidade. E ao mesmo tempo é algo que, no fim de contas, também não é o bicho de sete cabeças que fazemos parecer no início. E é, mais uma vez, também é divertido como o resto do curso. É um curso super versátil e super diverso. Acho que foi mesmo muito, muito bom.
0: Exato. Agora, para fazer uma pequena pausa, vamos ficar com Rebecca Black com a sua música Miss Delicious.

0: E acabámos de ouvir Crank 2 de Slater, que seguiu-se à música Miss Delicious de Rebecca Black. Com isso, voltamos aqui à nossa emissão e vamos falar um bocadinho sobre este início de ano letivo, que estamos agora na primeira semana de aulas aqui na Universidade de Coimbra.
1: Exatamente.
0: E vamos, pronto, estagar assim um bocado o que acontece no início de um ano letivo. Sendo tu, pronto, um estudante aqui da Universidade de Coimbra, o que é que achas que é um must do, assim, uma coisa que tens mesmo de fazer sendo estudante na Universidade de Coimbra?
1: Ok. É difícil dizer, há tanta coisa que se pode fazer. Um must do é um específico.
0: Vários, pronto, vários.
1: Não, é só difícil, tipo, boil it down. Mas, ok. Ir sair na primeira quinta-feira, obrigatório. Claro.
0: Ok.
1: Acho que isso é importantíssimo. Acho que, especialmente, isto é, pronto, mais para o pessoal que é calor agora e assim. Acho que, praxe, eu sou um bocadinho iffy sobre praxe, honestamente. Tipo, não é aquela cena que eu diria, ok, o pessoal tem de ir e acho que é bem importante. Acho que tem muito valor e quem gosta acho que deve ir completamente e acho que é uma boa forma de interagir com as pessoas do curso agora para quem está a chegar. Mas vão as atividades agora desta semana e é uma. Pronto, é este início antes de começar a parte mais séria das frequências e assim. Acho que aproveitar a ir às coisas desta semana é um completo must-do. Para além disso, acho que é difícil dizer o que é um must-do. Há muita coisa para fazer, honestamente. E pronto, eu só sou cá aluno, vá, desde o ano passado. Acho que só tenho mais aquela noção da experiência aqui do Polo 1, que é onde eu tenho aulas mesmo. Portanto, opá, só consigo dar dicas para o pessoal de cá, honestamente.
0: Eu acho que as dicas de tipo da malta Polo 2 gang acaba por ser a mesma coisa que Polo 1, to be honest.
1: Ok.
0: Não. Ok, calma, há assim uns pontos, pronto, mas tipo, nada assim de especial.
1: Tipo o quê, exatamente?
0: Imagina, eu acho engraçado teres tocado nesse ponto da praxe, porque eu não tenho nenhuma opinião formada quanto à praxe.
1: Ok.
0: Eu acho que cada um sabe de si, cada um sabe da sua maneira de se integrar ao mundo universitário. Se a pessoa gostar do ambiente, ok. Se não gostar, ok, também não é. Ninguém é obrigado a ir a nada.
1: Exato.
0: E pronto, há casos e há casos, mas acho que é uma coisa que, pronto, não tenho nenhuma opinião assim formada, porque sei que há casos e há casos e pronto, não me toca a mim. Se eu não gosto, não faço. Se eu gostar, faço. Pronto, acaba por ser essa a consequência. Agora, de mastus, eu acho que uma pessoa tem que experimentar tudo. Ou seja, não se pode prender ao que chegou primeiro. Eu acho que isto é uma experiência que acontece com muitos estudantes, é que quando entram na universidade, as primeiras pessoas que elas conhecem são as pessoas com quem elas vão agrupar, ao menos vão tentar se agrupar até ao final. E por mais que eu ache bom uma pessoa, pronto, tentar encontrar um grupo, pronto, não um grupo, mas pronto, um lugar onde sente-se vista e ouvida, eu acho que não pode-se fechar logo assim as suas barreiras ao resto. Eu acho que, pronto, há muitas pessoas que o fazem, mas é muito bom, mesmo para a pessoa, mesmo para o resto, conseguir reconhecer um bocadinho mais o que é que se passa no ambiente. Também eu recomendaria experimentar coisas e ver assim um plano de como é que as coisas vão se passar, falar com pessoas que já experienciaram o mesmo. É normal ter medo e é uma experiência, pronto, diferente. É diferente. Mesmo que se fosse uma pessoa, pronto, que mora mesmo em Coimbra e vá mesmo para a universidade, acho que sente um bocadinho desse choque também de, ok, isto é diferente. Não se compara a um secundário, não se compara a nada do tipo. É uma coisa. É um mundo mesmo à parte. E mesmo na Universidade de Coimbra, que é um mundo, pronto, tão ligado à academia e às festas académicas e à tradição. É um mundo onde o pessoal leva muito isso a, pronto, não diria a peito, mas levam isso mesmo com orgulho. Toda a tradição e as pequenas, pronto. Como é que se diz quirks em português?
1: Não tenho a certeza,
0: As pequenas
1: honestamente.
0: quirks de
1: Sim,
0: levar
1: sim.
0: da tradição académica. Agora, assim de dicas, é isso mesmo, experimentem tudo e não se agarrem à primeira coisa que aparece já à frente.
1: Exatamente.
0: Só porque não encontraram o vosso grupo de amigos no primeiro ano não quer dizer que não o tenham. Só porque uma cadeira vos correu mal não quer dizer que seja o fim do curso. Não tem que congelar a matrícula.
1: Exato.
0: Eu acho que é mesmo um processo não linear, ou seja, a pessoa tem que mesmo ver se sente-se confortável e tentar desfrutar do processo, mesmo sendo um bocado difícil ou diferente.
1: Uhum.
0: E não assim tão acolhedor.
1: Sim, completamente. E como disseste, é exatamente isso, especialmente no que toca a toda a parte de como é que vamos fazer o curso em si. Não se trata necessariamente de um processo linear, e acho que isso é uma, para mim, foi uma das maiores diferenças em relação a tudo que veio no secundário e antes disso. Acho que eu cheguei cá, tenho de fazer isto tudo e estou-me a prejudicar imenso se não conseguir fazer tudo já. E sinto que isso também é uma mentalidade que é muito comum e não é exatamente isso. Eu tive muita sorte em conhecer muitas pessoas mais velhas no meu curso que, pronto, foram super acolhedoras e que têm a sua experiência, e faz todo o sentido também adaptarmos ao curso ao nosso próprio ritmo e fazermos o curso da forma que nós nos sentimos mais confortáveis. Nem sempre, pronto, não há uma linearidade. E para além disso, foi exatamente como disseste, acho que há uma tendência muito grande para quando se chega à universidade, um mundo novo, neste meio todo diferente, que funciona de forma diferente, com pessoas tão diferentes e com muita mais gente, especialmente para quem vem de fora da cidade. Eu tenho muita sorte em ser cá de Coimbra e ter aqui a universidade tão perto, mas para quem vem de fora acho que acaba por ser um choque ainda maior, e as pessoas com quem falo que estão nessa situação e que estiveram nessa situação, especialmente no seu primeiro ano, notam essa diferença muito grande. E há uma tendência muito grande que é de ficar só por um grupo de amigos ou com estas pessoas muito específicas, e isso fecha-nos imensas portas. E acho que tem de se aproveitar exatamente as dinâmicas e atividades, especialmente destas primeiras semanas do início de aulas, porque não são feitas só para nos integrar no meio académico ou só para ser mesmo divertido, porque são ótimas, mas são também para conhecermos montes de pessoas novas, tentarmos coisas diferentes, abrirmos horizontes, e são coisas que não têm de ser só também para as pessoas que são do primeiro ano e que estão a começar agora. Eu acho que especialmente a cada ano é muito difícil tentar assim coisas novas, mesmo do ponto de vista académico, vá, não tem de ser necessariamente só nas atividades que acontecem agora neste início, mas acho que é muito importante para qualquer estudante em qualquer fase tentar diferentes projetos que estejam a acontecer, estar atento a coisas que sejam dinamizadas pelos departamentos dos nossos cursos, tentar coisas com cursos diferentes também, e atividades de outros cursos é super interessante e super enriquecedor para percebermos também todo o contexto e toda a forma de funcionar de todas as várias partes da nossa universidade. E Coimbra parece uma cidade pequenina, mas é uma cidade tão grande aqui neste nosso espírito académico. Acho que é muito bom.
0: Realmente, eu acho que acabas por tocar, pronto, nesses pontos maioritários. Também gostava de realçar que, mesmo durante o processo académico, eu acho que há um bocado de falta de extracurriculares. Uhum. Eu acho que uma pessoa prende-se muito, pronto, à universidade em si, ao que acontece fora da universidade, dado que, caso o aluno seja deslocado, ainda pior, né? Acabas por ter muitas mais tarefas sobre ti durante a tua estadia cá.
1: Sim.
0: Mas falta um bocado o lazer de extracurricular, não apenas o lazer de sair à noite, não apenas o lazer de ir para uma esplanada, mas talvez algo mais, algo que não seja só o curso. Por isso é que eu acho também importante a inscrição nestes cursos, por exemplo aqui na rádio, onde ganhas um bocadinho mais de lazer e não te prendes só a dois mundos, que é, pronto, casa, universidade, casa, universidade. Acabas por conseguir um bocadinho mais, reter um bocadinho mais do teu dia e mesmo da tua experiência académica. Eu acho que se eu não tivesse, pronto, metido os pés na Universidade de Coimbra, não tinha conhecimento aqui da RUC, por exemplo.
1: Uhum.
0: E talvez não me tinha inscrito no curso de locução, e seria uma pena se não tivesse, porque gosto muito.
1: Exato, exatamente.
0: Por isso é que eu acho mesmo importante uma pessoa não ficar só pela experiência base académica, que é, pronto, faculdade e casa, porque há mais. E oh, felizmente há mais para onde ver ou para onde pegar, experienciar assim um bocadinho a vida académica.
1: Sim, exato, é feita de montes de coisas diferentes. E também realçaste isso, que é o ciclo no qual muitas pessoas caem, que é de ir à universidade, voltar para casa, ir à universidade, voltar para casa e ser apenas isso. E fazer deste paradigma todo da universidade apenas uma rotina muito monótona e no fundo, não só, vá, não só em termos académicos, não só em termos do nosso background depois para o mundo de trabalho, mas também mesmo para nós mesmos, para o nosso próprio enriquecimento enquanto pessoas, acho que ter esse tipo de atividades extracurriculares é extremamente importante. Claro que cada vez mais para o mercado de trabalho tem uma relevância cada vez maior, mas não se trata exatamente disso, na minha opinião. Acho que é mesmo muito, é muito importante participarmos em várias coisas diferentes e que são enunciadas, no fundo. Temos a RUC, há imensos departamentos aqui na AC.
0: Mesmo núcleo de estudantes, mesmo.
1: Sim, exatamente.
0: O que o núcleo de estudantes tem como, pronto, side part. Há vários pontos por onde pegar. Há tanta coisa para se fazer que uma pessoa nem sequer sabe por onde começar, honestamente. Eu por acaso, digo pela minha experiência, sou uma pessoa que gosta de se meter em tudo. Já minha mãe dizia que eu nunca estou quieta em casa.
1: Uhum.
0: E realmente é verdade, eu meto-me sempre em tudo porque se não fizer agora, quando é que eu vou fazer?
1: Yeah.
0: Nós estamos, pronto, a comprimidos para um futuro onde talvez seja só emprego, trabalho e pouco tempo para o lazer. Então acho que durante a universidade temos esse tempo de usufruir um bocadinho mais do que nos pode ser oferecido. Ou seja, uma pessoa pode se meter em tudo. Obviamente, se não abdicar do estudo, isso também tem que ser tudo equilibrado. Mas é sempre bom ver o que há a mais, não ser só o curso. Também é uma maneira de destacar-se, pronto, a nível de skills. Mas se há por onde ver, eu acho que era fixe ver, pronto, o que é que vai acontecer. Mas sim, realmente, secções da AC, núcleos de estudantes,
1: sim.
0: O que há por parte de núcleos de estudantes, também, pronto, há o sistema, não diria, pronto, há várias maneiras diferentes de integração na universidade, também há o projeto da criatividade, sem ser, pronto, só a praxe, e há várias secções e grupos que se vão formando durante a experiência académica que não os limita só ao curso, à licenciatura, ao mestrado, ou etc. Então, é isso, abram os vossos olhos e não se prendam só ao que está a dizer no vosso Info Estudante.
1: Exatamente, é isso mesmo. E toda a gente é super receptiva a pessoas experimentarem e participarem e aderirem às coisas. Não temos de ter medo de experimentar coisas diferentes. E como disseste, acho que é mesmo super importante, especialmente nesta altura da nossa vida.
0: Aliás, eu, por acaso, tive a experiência de estar, por exemplo, pronto, agora a tirar aqui o curso da RUC, já terminei aqui o meu estudo na Universidade de Coimbra, mas continuo aqui nesta casita porque é confortável, eu gosto disto. Mas também tive a experiência de passar pelo núcleo de estudantes, a qual eu não tinha a ideia em mente quando entrei na universidade de ingressar no núcleo, mas aconteceu de forma espontânea e não me arrependo de nada. Acho que conheci pessoas incríveis, tive experiências incríveis, pude-me aproximar de professores, de atividades, mesmo do mercado de trabalho. Tive a experiência de conhecer um bocadinho mais, de mudar de ambiente e só há prós, tipo, não vejo assim um contra, sem ser estar sempre no mesmo espaço. Mas pronto, acaba por ser uma casinha e conheces um bocadinho mais sobre os outros e sobre ti. Também tive a experiência de entrar em outras secções da AC que também realmente ajudaram-me a integrar, não diria integrar, mas explorar um bocadinho mais os meus gostos pessoais e o que é que poderia vir a tornar-se num gosto. Com isso, entrem nas coisinhas, senão...
1: Exato.
0: Eu acho mesmo que é importante uma pessoa ingressar em algo mais. Mesmo a nível de desporto, imagina, isto é um tópico que eu queria discutir aqui contigo em emissão. O que é que tu achas sobre a ausência de desporto obrigatório durante a faculdade?
1: A ausência de desporto obrigatório?
0: Sim, por exemplo, no secundário tinhas aulas de educação física obrigatórias, na universidade não tens.
1: Ok. Ok, eu acho que, imagina, quando se põe obrigatoriedade, eu acho que já começa a ser um bocadinho demasiado.
0: Uhum.
1: Acho que é algo que devia ser incentivado, 100%.
0: Uhum.
1: E acho que vale tanto como montes de outras dinâmicas aqui na nossa universidade. E é algo, uma componente, primeiro, é extremamente importante para as nossas vidas, obviamente, a nossa saúde, o nosso lazer. E ao mesmo tempo faz parte toda aquela dinâmica de enriquecimento que também já referimos aqui. Acho, entendo perfeitamente, pronto, não haver uma situação de obrigatoriedade, acho que isso faz sentido, mas ao mesmo tempo acho que devia ser completamente incentivada e devia haver uma adição grande, tanto a isso como montes de outras atividades. Mas essa, tipo, todo o desporto universitário, de uma forma geral, acho que podia ter mais gente a ir para lá. Sim.
0: Imagina, eu concordo contigo. Eu acho que não devia ser obrigatório, porque, pronto, ao momento que entras na faculdade, em princípio já atingiste a maioritária, a maioridade, ou seja, em teoria, pronto, tu é que mandas na tua vida.
1: Sim.
0: Mas devia ser altamente incentivado, porque eu acho que o espírito académico induz a um estilo de vida não saudável. Eu
1: Sim.
0: acho que é muito romantizado a ideia de estar sempre a sair à noite ou de consumir bastante, pronto, bebida ou etc. Whatever you wanna call it.
1: Sim.
0: E que acaba por fugir assim um bocadinho à ideia que temos que manter um bocadinho, pronto, o lifestyle saudável, mesmo para intercalar com os estudos e com a vida pessoal e com o bem-estar.
1: Uhum.
0: Ou seja, a que ponto é que não devia ser distribuído um sistema de melhor integração a nível desportivo e de bem-estar? Porque sim, tens acesso a desportos da UC, etc, mas não sinto que seja incentivado
1: pois
0: aos
1: não.
0: alunos.
1: Pois não.
0: Eu acho que, ok, fazias isso no secundário ou tinhas isso como, pronto, cresceste com esse desporto, tens a oportunidade de fazê-lo na faculdade. Isso é excelente. Agora, eu acho que falta um bocadinho esse incentivo na parte dos alunos que entraram agora e estão um bocadinho, pronto, a descobrir o mundo de sair à noite com uma certa regularidade.
1: Certo. E depois também é algo que é super incentivado.
0: Mas isto é a minha opinião, claro. Cada um sabe de si.
1: Sim. Mas acho que tocas num aspecto super importante, que é toda... Ou seja, o incentivo... Pode-se chamar mesmo incentivo para sair à noite com imensa regularidade?
0: Não diria, pronto, incentivo, mas mais...
1: Acho que há um muito grande na mesma.
0: Há aquele costume. Sim. É um costume. Eu
1: sim.
0: acho que é algo demasiado romantizado quando uma pessoa entra na faculdade.
1: Sim.
0: Pelo menos tu, quando abres uma rede social, é... Entrei na universidade e no dia a seguir o pessoal, pronto, já está a sair à noite.
1: Yeah.
0: E quando começas a sair à noite, não sabes um bocadinho os teus limites. Isso temos uhum. de ser verdade.
1: É verdade.
0: Mas sim, continua, desculpa.
1: Não, sim, acho que... Mas ainda assim, acho que para além disso, acho que também há um certo incentivo. O que sinto que definitivamente não é... Não é necessariamente... positivo, pronto. De qualquer das formas, eu acho que é uma falha não haver tanto incentivo à prática de desporto. E depois acho que, por exemplo, eu sinto que há muita gente que está a entrar agora na universidade e que podia completamente, sim, podia beneficiar de integrar o desporto, porque se calhar é algo com o qual se sentiam super conectados no secundário ou antes da universidade. E podia ser uma ótima forma de integrar pessoas neste meio novo, quase um bocado assustador, da universidade. Para além de tudo o que já existe, todas as atividades, a praxe, que são super importantes, têm imenso valor, acho que haver um maior incentivo para a prática de desporto ia ajudar imenso com isso e com a integração de novos alunos.
0: Exato.
1: Era mesmo muito importante.
0: Agora fazemos uma pequena pausa e vamos ouvir... Em primeiro lugar, Radio, de Frost Children, com Kim Petras, seguido de Innuendo, I Get You, de Underscores.

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0: E foi Inuendo de Underscores, artista que lançou esta faixa este ano. Estamos agora às 3 da tarde a começar esta segunda hora desta emissão assistida deste dia 15 de setembro, sempre sintonizados nos habituais 107.9 FM ou online em ruc.pt. E o meu nome é Luís Pereira e estou aqui com a
1: Catarina Sarien.
0: Exatamente, é isso mesmo. E estávamos agora a falar um bocadinho sobre o crescimento do EDM. Já passámos muito o EDM aqui hoje.
1: Yeah, acho que a emissão assistida hoje está muito focada no Electronic Dance Music, também conhecido como EDM, e realmente tenho sentido que houve um ressurgimento enorme deste estilo musical hoje em dia. Acho que artistas explodiram com esta vertente, nomeadamente Slater, Underscores, Frost Children, há tantos nomes que eu podia agora citar mesmo com o EDM. Acho que uma das pessoas que assim abrangeu mais o público foi há 2 anos atrás no Brad Summer, foi a Charli XCX com o seu álbum Red. E realmente este crescimento do pop, da vertente mais eletrónica, acho que remete um bocadinho ao...

ao passado, de quando havia muita música eletrónica assim underground. E acho engraçado estarem agora a misturar esta componente mais poppy com o com a eletrónica.

0: essa vertente e aliás até a juntar imenso EDM e montes de influências de coisas do início da década de 2010 com outros géneros, tipo, há uma corrente enorme agora de juntar influência de EDM dessa altura, da início da década de 2010, com coisas de hip-hop recente, de raids e assim.
1: Isso é brutal.
0: Sim, sim, é muito, muito fixe. Tipo, sei lá, pessoal como o Slayer, o Lucy Bedrock e pronto, por aí fora, e montes de artistas tão diferentes uns dos outros, estão também a seguir esse canal, essa via, enquanto que temos um crescimento cada vez maior de toda a cena de EDM, com a Nina Girachi, como já falaste na
1: Underscores. Passámos aqui agora a música dela.
0: Sim, exatamente. E pronto, acho que uma coisa que é super interessante, honestamente, aquilo que eu acho que é mesmo muito, muito interessante que tem acontecido nos últimos dois anos foi mesmo a quantidade de artistas diferentes e que pegam nesta ideia toda de desenvolver o EDM e também juntar com outros géneros, mas criam o seu próprio nicho e são mesmo da sua forma mesmo muito, muito única, e é super interessante, é mesmo muito fixe de ver.
1: Eu acho que realmente acaba por ser um dos estilos musicais que estão em maior crescimento hoje em dia. Eu não sentia um ressurgimento assim, pronto, nem ressurgimento mesmo, uma aparição tão grande do EDM na atualidade, como, por exemplo, como tu disseste, no início dos anos 2010, que acho que foi quando a cena começou assim a surgir um bocadinho mais, a quitar aqueles pops de cor, mas já existia. Isso já existia, só que pronto, seria algo visto mais underground ou não assim tão ouvido.
0: Exato. E depois teve um boom para o mainstream, pessoal, sei lá, por exemplo, a maior referência dessa altura, eu acho que é mesmo o Skrillex, honestamente. E que continua com tanta influência até hoje em dia e inspira, acho que toda a cena agora que está a acontecer com o EDM leva muito de inspiração dele, honestamente. E acho que é super interessante ver isso acontecer tantos anos depois, honestamente, e é tudo. Eu sinto também há uma grande influência toda da cultura de internet nesta.
1: Sim, eu acho que a internet é tipo o top maiores fatores do crescimento do EDM.
0: Exatamente, aliás é algo que na altura do início da década de 2010 cresceu com a internet. Skrillex era alguém com uma presença online enorme, e hoje em dia, pronto, está a voltar exatamente pelas mesmas razões, assim mais ou menos uma ideia análoga. Aliás, é engraçado agora, tipo, não sei porque é que me lembrei disto, mas, por exemplo, o Two Hollies, que é um dos artistas agora com mais notoriedade neste meio todo do EDM e que também teve alguns projetos com influência de hip-hop também, ele, desde miúdo, que conhece o Skrillex pessoalmente, por exemplo, sei lá, é só. Muitos destes artistas têm contacto com essa realidade toda desde muito novos e, por exemplo, a própria Nina Girachi tem este novo álbum todo com temas muito relacionados com a presença online dela e com o contacto que ela tem com, pronto, tudo aquilo que encontrou no seu computador. Desde
1: nós sabemos o que é que ela quer fazer com o computador.
0: Exato, não podemos falar disso aqui. Aliás, acho que, exato, tenho a música em questão aqui loaded up, por acaso. Mas
1: fica para a seguir.
0: E pronto, sei lá, até mesmo ela tem músicas no álbum dela do sei, o ano passado, o álbum dela, não foi? No final?
1: Sim.
0: Sim, certo?
1: Sim.
0: Exato, e tem músicas com temática mesmo da letra dela relacionadas com aquilo que ela viu quando era mais nova na internet. Essas tipo de dinâmicas.
1: Acaba por ser nostálgico.
0: É super nostálgico.
1: Eu acho que diria que é nostálgico também. Eu acho que toda esta vertente do ressurgimento do EDM acaba por chegar à conclusão que a música é um ciclo que é um ciclo cíclico.
0: Sim, sim.
1: Pronto, e tudo volta, tudo acaba por emergir outra vez. É mesmo uma espiral onde o que se ouvia antes ouve-se agora e talvez modificado ou modernizado, mas acaba sempre por voltar aqui ao novo.
0: Sim, exato.
1: Ou seja, eu acho engraçado como é que pegaram nas referências da internet da altura, misturaram com o estilo musical e criaram algo tão catchy quase. Eu acho que é mesmo um estilo musical assim usado nas discotecas, não diria discoteca, mas em festas. Eu acho que mesmo a batida acaba por ser tão abrangente e capta tanto a audiência que é algo que é fácil de gostar.
0: Exato, é tipo ear candy, é mesmo então.
1: Yeah.
0: Sim.
1: Claro que não é para qualquer tipo de público, obviamente que uma pessoa que não seja assim tão fã de

0: eletrónica ou de ritmo assim mais batidas, pronto, mais consistentes, não vá ser o maior apreciador da música, isso é normal, mas acho que é mesmo uma gama musical que pode ser utilizada bastante no ambiente de festa, e por isso é que acaba por estar tão em tendência, porque é algo que os jovens gostam, é alguma coisa fresca, é bom de se ouvir, não, e está sempre a estimular um bocadinho mais, também acaba por abranger um bocado a ideia de como a nossa geração é constantemente estimulada, como esta música é muito estimulante.
1: Uhum. Sim, sim, e depois é todas as batidas e toda a produção por trás deste género no geral, não tem de ser um standard obrigatório, mas muitos da produção é super densa, super complexa, imensos leads, imensas linhas melódicas super complicadas e sei lá, estamos a ver produção a chegar a níveis técnicos absurdos. E acho que isso também é mesmo super interessante. Eu pessoalmente adoro, acho que todo o estímulo que é dado por música, pronto, DDM sim, especificamente, sim, acho que é, pronto, eu pessoalmente gosto imenso. E acho que há um público todo inteiro que tem estas referências, tanto de crescer com a internet, de ouvir Skrillex quando era mais novo, de ter uma apreciação muito grande por música eletrónica no geral, que pronto, encontra esta corrente de imensos artistas que estão a levar isto agora a níveis estratosféricos mesmo, e que pronto, vê, ok, é exatamente isto que eu quero, é exatamente assim que eu me sinto, e acho que por acaso é algo que estava a ser preciso há mesmo muito tempo. Acho que é super refrescante.
0: Qual é que achas que vai ser o estilo musical que vai, assim, ressurgir à superfície em breve? Sem ser, pronto, o EDM, que é realmente uma coisa que está a acontecer na atualidade. Assim, algo que tu achas que vai acontecer, ou que tu gostarias que acontecesse?
1: Eu estou a ver, eu acho que houve muitas tentativas um bocadinho falhadas de integrar metal em outros géneros durante toda a década de 2010, e que não foram assim tão bem conseguidas, mas já, tipo, há pessoal que está a tentar fazer isso agora, e acho que está a ser bem conseguido. Sei lá, eu falei no Lucy Bedrock há um bocado, porque, pronto, tenho como referência, porque, pronto, ouço muito de música dele. E acho que ele é um artista super versátil e que se enquadra nos artistas que fazem toda esta mistura do EDM com o hip-hop, por exemplo, que é a coisa dele. Mas ao mesmo tempo ele está a tentar integrar coisas de metal, e acho que é super bem feito. Não só ele, e montes de outros artistas. Acho que é agora que vai ser conseguir. Acho que vai conseguir fazer isso agora.
0: Acho que vai haver um ressurgimento assim no metal.
1: Yeah, acho que era muito, muito difícil ver isso. E acho que foi algo que, por exemplo, no início da década de 2010 houve assim uma espécie de branch off super interessante para diferentes géneros, coisas mais teatrais, coisas a misturar com dream pop até. Sim. Super, super, super interessantes, e era muito fixe ver isso acontecer outra vez, e acho que é muito possível.
0: Realmente, eu acho mesmo que vai acontecer isso, sucesso, vai haver tipo misturas. Eu acho que não vai ser apenas algo simples, mas sim um bocadinho de um bocadinho do outro, acaba por tornar um subgénero, não diria um subgénero novo, mas uma coisa nova, algo fresco, porque a verdade é que a música acaba por ser repetitiva a certo ponto.
1: Certo.
0: Não podes criar música nova com tanta facilidade, já temos tanta música, talvez já nova seja criada, não fazes ideia que ela exista, mas existe. Ou seja, eu acho que vai haver mais condensação entre duas vertentes diferentes, criando algo novo. Acho que essa será a conclusão que irá acontecer em breve. E gostava também que viesse outra vez o trip-hop. Mais trip-hop. Eu quero mais trip-hop.
1: Sim, 100%.
0: Eu sei que trip-hop existe, é algo que é bem feito, mas o trip-hop estava a batê-las nos anos 90.
1: Completamente.
0: Anos 90, 80, era mesmo a prime era do trip-hop, e eu sinto saudades disso. Porque acho que trip-hop é mesmo também algo tão captante a nível da audiência. É algo simples de ouvir, não é? Pronto, não diria que é ambiente de festa, mas é algo mesmo que te capta e que te consegue consumir, e é uma boa, é um bom estilo.
1: 100%.
0: Eu sou fã de todos os estilos, mas trip-hop tem o meu coração.
1: Sim, shout-out a todo o género inteiro de trip-hop. Hell yeah. E acho que...
0: Eu acho que tudo tem trip-hop. Tudo tem pop no nome, eu acho que vou gostar.
1: E há muita coisa. Então,
0: pop, yeah. Op, pop.
1: Pop-pop. Pop-off. Vai ser o...
0: Pop-off queen. Vai, bro, pop hop. No novo estilo musical, ela misturou um pop com hip hop.
1: Helly.
0: Mas é trip hop.
1: Yeah.
0: Trip hop com. Oh meu Deus, eu existo.
1: Não, acho que. Não, imagina.
0: Pop hop.
1: Vamos ter de criar esse novo género, honestamente. Está a soar. Já está a ficar no ouvido, honestamente. Acho que vai ser.
0: Olha,
1: preciso.
0: Vamos ali ao festival 1, 2, 3 a ouvir o Helly. Pop hop.
1: Bora,
0: novo então, pop-up, dropou um álbum novo de pop-up.
1: Vai ser.
0: Ah, pá, isto é um vocal steam agora. Isto é mais uma pessoa mais tipo.
1: Sempre sim.
0: Qualquer coisa, ah, pop-up.
1: Olá, tudo bem? Ah, pop-up. Tipo, vou começar a cumprimentar pessoas assim, honestamente. E acho que. Por acaso é engraçado teres falado no trip-hop, porque é. Pelo menos noto um bocadinho. Eu não sei imenso de toda a gente de trip-hop, mas acho que se nota que é. Algo que tem muita influência de batidas de hip-hop clássico, de boom-bap e tudo.
0: Sim.
1: Mais.
0: Tu tens muita batida hip-hop.
1: Exato.
0: Ou seja, aquilo pega bastante naquele ritmo.
1: Uhum.
0: Epá, captante, não diria captante, mas algo mais estável, quase.
1: Sim.
0: Que fosse mais rítmico e... Estava a faltar a palavra. Mas, opa, há uma coisa consistente entre uma batida muito hip-hop, mas depois com os líricos pop.
1: Exato.
0: Eu acho que são duas vertentes que se completam tão bem que condensou num estilo perfeito.
1: Sim. Mas que ao mesmo... Ou seja, que criou a sua própria coisa, no fundo.
0: Sim.
1: Que, era no, que depois, no end product, se distingue muito bem de tudo aquilo que de onde foi buscar. E acho que isso é super interessante. E acho que, como disseste, é haver artistas a ser cada vez mais versáteis, a tentar coisas cada vez mais diferentes dentro da sua própria discografia. Sei lá, por exemplo, artistas hoje em dia lançam um disco e dentro desse disco tem tantos géneros diferentes e há cada vez mais artistas a preferir fazer ter esse tipo de dinâmica na sua música. Acho que sim, acho que se vai haver uma espécie de quebra daquilo que é a formalidade dos géneros. As coisas já não vão ser assim, sei lá, pão, pão, queijo, queijo. Vai ser uma coisa... Sim, sim, acho que vai ser um bocado... Tipo, ou seja, não é tipo uma mistura desorganizada. Vai ser uma. Vai, cada pessoa vai ter o seu próprio som e vai quebrar. Acho que vai haver uma quebra cada vez maior das barreiras de género. Acho que isso é muito, muito fixe. E,
0: também.
1: E se for para aí que estamos a.
0: Como
1: nos estamos a dirigir. Sim, exatamente. Yeah. Acho que estou muito feliz com o estado em que as coisas estão. Honestamente.
0: Mas aí está, eu acho que isso é fixe porque. O pessoal quer ver coisas novas, o pessoal quer ouvir alguma.
1: Sim.
0: Coisa fresca. Eu lembro-me que na altura, foi ainda este ano, ou finais do ano passado, mas acho que foi este ano, início, que a banda, os Anjinho do Potran,
1: sim,
0: bombaram porque introduziram o math rock, que pronto, já é uma coisa que já existia,
1: uhum.
0: Que pronto, é música microtonal, uhum. Ou seja, tem uma sonoridade completamente diferente à música que se ouve hoje em dia.
1: Exato.
0: E foi... uma recepção tão... Opa, foi uma recepção diversificada do público, isso sim. Mas houve uma reação tão boa por certos pontos, por certas pessoas, porque era algo novo, era algo fresco,
1: sim,
0: não
1: sim.
0: Era algo que tu ouvias constantemente em loop de top 10 mais ouvidos. Não, era algo realmente inovador. Ou seja, o pessoal quer ouvir música nova, não é só... Ah, isto soa bem, vamos continuar a fazer sempre tipo, a mesma coisa.
1: Yeah.
0: Não, eu acho mesmo giro tipo, estarmos a convergir a coisas novas... pronto, a divergir. Ups. E conseguir de introduzir coisas mais frescas, algo novo, algo que não seja já tipo, já tinha sido matutado muitas vezes. Por isso é que eu acho que fui também recebido mesmo, porque foi algo novo, foi algo
1: sim.
0: Fresco.
1: Eu fico muito contente que tenha sido, honestamente. Acho que.
0: Ai, adoro os gajos.
1: Sim, sim, é ótimo. E math rock, de uma forma geral, é um género que acho que é sempre posto assim um bocadinho de lado, como sendo, ok, vá, música microtonal e assim, tipo. Ter uma recepção para uma audiência larga é muito difícil e é um género com um background enorme e que já existe há tanto tempo e é mesmo muito, muito bom não só termos os Anjinho a fazer a sua coisa diferente, mas haver esta recepção tão grande. Acho que isso é mesmo muito, muito fixe e são obviamente boas notícias e como tu disseste, há um público cada vez maior que, ok, nós queremos coisas novas, não queremos sempre a mesma coisa, exato. E isso ser... Não necessariamente o mainstream, mas ser a opinião, o consenso geral de que as pessoas querem coisas novas, acho que é ótimo. E vai motivar as pessoas a fazer coisas cada vez mais novas e frescas.
0: Exato, temos que fugir um bocadinho ao que já existe.
1: Uhum, exatamente. Pronto, então, se calhar fazemos um breakzinho, vamos pôr Estávamos a falar há bocado da Nina Girassi. Vamos pôr uma música dela. Vamos pôr Fuck My Computer do seu álbum do final do ano passado. E voltamos já de seguida. Até já.

0: e foi Concrete Over Water do Jockstrap. Estávamos agora a ver coisas relacionadas aqui com a nossa Rádio Universidade de Coimbra, a nossa querida rádio.
1: Sim, exatamente. Para além de falarmos sobre muita música aqui na rádio, pronto, o programa 2 acho que abrangiu um bocadinho ao EDM. É assim um estilo musical que eu e o Luís temos em comum, que gostamos bastante. Passámos aqui algumas faixas assim um bocado mais atuais do estilo musical de artistas que estão neste momento a abranger assim um bocadinho o mainstream, e há vários artistas que

0: já pisaram aqui em Portugal, ou brevemente haverão de pisar. E com isso acho bastante agradável o facto que, mesmo sendo o EDM alguma coisa que ainda está pronto a abranger ainda, que a presença dessa esteja ainda assim focada em todo lado, a nível internacional. Ou seja, os artistas mais pequeninos visitam Portugal com o mesmo gosto que visitariam um país grande, assim, um festival grande. E eu acho, por exemplo, no estilo do EDM, estávamos a falar aqui da Nina Gerici, ela veio cá no Primavera Sound, este ano, se não me engano, no Porto, e ela realmente citou que gostou bastante e que foi uma audiência soberba para alguém que não, acho que estreou pela primeira vez cá em Portugal. Vários artistas também pisaram cá, por exemplo, Charli XCX pisou cá também no Primavera Sound, se não me engano, o ano passado. Mas não tenho a certeza se foi ano passado. Eu acredito que tinha sido em 2025.
1: Possível, mas diz.
0: Porque em 2024 foi a Lana Del Rey.
1: Sim.
0: Exato, foi em 2025 que a Charli XCX veio cá. E também vários grandes nomes vieram cá e pisaram palcos portugueses e estrearam vários artistas que eu também gostava bastante que viessem cá. Seriam, pronto, nomeadamente a Slater.
1: Uhum.
0: Acho que ela iria gostar bastante do público português e ela subiu agora aos palcos grandes, por exemplo, do Festival Lollapalooza nos Estados Unidos da América, o que realmente, pronto, acaba por citar que este crescimento realmente está acentuadíssimo aqui na carreira dela, voltado ao EDM. Mas o EDM é só um dos estilos musicais, pronto, que falamos aqui bastante entre nós, como há vários programas que abrangem diferentes estilos musicais. E a parte engraçada da RUC é essa, é que podemos tocar em um bocadinho de tudo e não só encaixarmos-nos num estilo musical. Tem sempre a possibilidade de explorar um bocadinho do pop, um bocadinho do rock e tudo o que há pelo meio, tudo. Desde o hip-hop, algo mais teatral, algo completamente ao stoner, ao metal, ou tudo. Acho que é mesmo uma vertente belíssima que de variedade temos aqui na Rádio Universidade de Coimbra. Com isso, acho que vamos voltar a destacar que as inscrições estão abertas, caso tenham interesse em explorar assim um bocadinho mais a música, tal como eu e a Luísa entrámos aqui sem ideias e foram experiências soberbas e super positivas. Acho que tal poderia acontecer com qualquer um e acho que era importante não deixar a rádio morrer, porque felizmente esta rádio acaba por, pronto, como eu citei outra vez, abranger tudo. Literalmente é uma ótima maneira de descobrir estilos musicais novos e divertir-se um bocadinho e de brincar. Ou seja, eu acho que era engraçado não, mas eu gostaria bastante que não deixassem a rádio morrer. E se têm, pronto, este gostinho pela comunicação e mesmo pela música, acho que era uma maneira divertida de a passarem assim o vosso tempo enquanto ou estudantes ou fora disso, ou algo só como lazer, caso gostem da área. Vamos voltar a destacar que estão abertos os cursos de locução e realização, de informação, relatos e técnica de radiofusão, e que as inscrições estão abertas até dia 9 de outubro, que está quase lá. Para além disso, eu gostava de destacar um ponto super positivo que acho que, não sei qual é a opinião aqui do Luís, mas já lhe vou perguntar, que é a possibilidade de fazer as coberturas das festas académicas da universidade, porque sendo a rádio, pronto, sócia da universidade, a Rádio Universidade de Coimbra, temos a oportunidade nós, como formandos, de estar ao vivo em cobertura durante a Festa das Latas ou mesmo a Queima das Fitas e ter a experiência de entrevistar artistas ou de estar a falar da duração da noite, etc. Ou seja, eu acho que é uma ótima maneira de conseguir unir a nossa, pronto, nossa prática mesmo de estágio, etc., aqui durante o curso, com a componente real. Não somos deixados de lado por sermos os formandos, mas sim, realmente, temos esta oportunidade de metermos-nos aqui no, pronto, na cobertura. Já fizeste alguma cobertura?
1: Infelizmente não, porque podia ter feito a da queima, mas foi tipo algo, foi complicado, depois também fiquei doente nessa altura, pronto. Foi toda uma complicação, mas gostava mesmo muito de ter feito, porque toda a experiência de que me contam dessas situações é, primeiro, é mesmo super divertido e é uma dinâmica diferente de toda cobertura de rádio noutras situações. E depois há muito trabalho de bastidores também. É importante também para contactar com outras pessoas que estão inseridas neste meio. E honestamente, infelizmente também não tenho assim muito conhecimento sobre a dinâmica toda da cobertura das festas académicas aqui da nossa cidade. Mas são-se coisas boas, honestamente. E acho que vale completamente a pena. Agora também está a chegar a Festa das Latas, vai haver cobertura aqui da parte da RUC, não é? E acho que é uma oportunidade super importante. Eu, se puder, também não vou perder. Porque foi como disseste, pronto, dá para... Há toda a dinâmica de cobrir os vários aspectos desses eventos, sim. E depois, pronto, tudo o que me dizem também está muito relacionado com conhecer outras pessoas que também têm muita experiência nestes meios e nestes assuntos. E é muito enriquecedor. E depois é só mesmo divertido. E pronto, se gostamos de fazer de rádio neste contexto aqui do estúdio da nossa RUC, também gostamos de fazer rádio na cobertura destes eventos. E acho que é mesmo muito fixe.
0: Pronto, e é uma maneira ótima de metermos para um trabalho de campo aqui durante o nosso curso. Assim, a puxar um bocadinho mais pela história da RUC, a Rádio Universidade de Coimbra tem as suas origens ainda na década de 40,
1: uhum,
0: como centro experimental de rádio.
1: Exato.
0: A transmitir para as cantinas da UC como trabalho voluntário e paixão pela sintonia só. Assim, de centro experimental de rádio passou para a Rádio Universidade de Coimbra com a sua ligação à academia. E uma outra vez são quatro os cursos que estão abertos. O curso de locução e realização, que tem como objetivo principal a formação integral de nova voz na Rádio Universidade de Coimbra, tem o seu regime de experimentação feito como nós citávamos. Tínhamos aulas teóricas de dicção, escrita radiofónica, de aprendizagem a mexer, mesmo de falar, etc. E de como escrever os guiões,
1: uhum, exato,
0: que é 100% importante, porque mesmo não aparecendo, o guião tem que ser bem estruturado, tem que haver uma prática desse lado, porque o que o ouvinte não sabe é que nós matutamos imenso tempo com o tipo, e yeah, acabámos de ouvir, é mesmo algo que tem que ser aprendizado. Com isso também há as aulas práticas de descobrir músicas, de mexer na mesa, e a RUC é excelente porque oferece todas as ferramentas que são necessárias para conseguir fazer todo este processo ficar a ser maravilhoso. Também há o curso de informação, que é dirigido para os mais atentos à atualidade e quem queira experienciar o mundo do jornalismo radiofónico, acaba por ser mais voltado para uma base teórica ou prática, com módulos de voz, escrita adaptada ao contexto de rádio, entrevista, etc., ministrados por formadores com experiência na área. Aliás, todas as aulas aqui da RUC acabam por ter o seu regime pós-laboral, menos ao sábado, se não me engano. Uhum,
1: sim.
0: Que a aula já é de manhã. E com isso também temos o curso de técnica de radiofusão, que é para quem se interessa pelo universo do som e da sua propagação.
1: Uhum.
0: Porque é o departamento de técnica que assegura a qualidade da emissão que chega aos ouvintes, a partir de um estúdio, do estádio, são eles que fazem a cobertura e que trabalham com a técnica toda. Uhum. Acho muito fixe. Se eu fosse agora a cantar um outro curso na RUC, seria a técnica de radiofusão.
1: Sim, é mesmo muito engraçado.
0: E também há o curso de relatos, que é para os amantes da bola, que pela primeira vez em 2 anos o curso de relatos da RUC abriu inscrições, o que é excelente. Por favor, não percam esta oportunidade. Acho que vão adorar. Se têm esse gostinho por fazer rádio, acho que deviam mesmo acertar e candidatar-se aqui à RUC, que é uma casinha muito cozy, uhum, e confortável.
1: É verdade. E pronto, é cada vez mais... Anda a ser cada vez mais relevante o curso todo de relatos, com toda a situação da académica ultimamente.
0: Mas sabes que era uma área que eu nunca conseguia fazer?
1: Porquê?
0: Eu acho que não. Primeiro, eu não tenho aquele gosto fanático que o pessoal tem pela bola.
1: Uhum.
0: Acho que não foi assim uma área que foi muito introduzida nos meus gostos logo desde pequena. Por isso, eu agora no máximo vejo a seleção quando é, por exemplo, mundial, etc.
1: Uhum.
0: E eu acho que tens de ter uma certa carisma para conseguir fazer os,
1: sim,
0: relatos.
1: 100%.
0: Acho que é mesmo preciso ter aquela sensação de captar a audiência, de conseguir entreter e ainda assim estar focado no jogo. Isso era algo que eu não conseguia fazer. Não conseguia.
1: Certo, certo. Acho que é algo maravilhoso conseguir fazer isso, honestamente. Eu sempre, por acaso, também não, nunca fui super amante de futebol, honestamente. Tento ir acompanhando, e especialmente toda a situação da Académica ultimamente. Gosto imenso de ir aos jogos da Académica. Os jogos da Académica são ótimos, independentemente do resultado do jogo em si. Temos uma ótima claque toda com a Mancha Negra. Mas desde puto que acho que toda a parte de relato e de comentar o jogo é feita de forma fascinante, especialmente na rádio, que é um meio que está a transmitir algo que é muito visual, que é o jogo em si, tudo através da parte auditiva. E acho que isso não é, acaba por não ser necessariamente uma carência, porque é toda compensada pelo charme e pela ótima execução da parte de quem está a relatar. E acho que qualquer pessoa que esteja interessada nisso, ou mesmo só interessada em futebol, não perca a oportunidade, venham à RUC fazer isso. É ótimo, e temos uma ótima casa disponível lá a abraçar o vosso gosto.
0: Dá para todos os gostos mesmo.
1: É, genuinamente.
0: Isto, eu acho tipo, tão bonito ser experimental, ao ponto de qualquer coisa que tu gostas é bem introduzida aqui. Tipo, tens forma de fundir todos os teus gostos.
1: Exato, porque não se trata só de rádio no sentido puro e literal. Temos estes quatro cursos aqui: o de técnica, o de info, o de locução e realização, e temos o de relatos. E cada um desses quatro, dentro de si mesmo, é super versátil. É ótimo, e se sentirem um mínimo de uma picazinha, venham fazer aquilo que gostam de fazer aqui. Acho que é genuinamente ótimo. E estamos agora já a chegar aqui ao final do programa.
0: Estamos
1: já
0: mesmo quase nas 16h.
1: Exatamente.
0: Acho que vamos a passar assim um bocadinho para um período musical, porque programas não são só a falar, mas sim, este programa em específico é um bocadinho mais para o ADM.
1: É verdade.
0: O que é que vamos ouvir?
1: Vamos ouvir Saint Loser de Slater. Estávamos também a falar um bocadinho da Slater há bocado. Portanto, vamos passar um bocadinho da música dela. Vamos também despedindo, entretanto, não é? Que já estamos aqui a chegar ao final do programa. O meu nome é Luís Pereira e estou aqui com
0: Catarina Serienco.
1: Exatamente. Estamos quase a chegar aqui às 4 da tarde deste dia 15, nesta emissão assistida. Sempre sintonizados nos 107.9 FM ou online em rug.pt. E vamos ouvir Saint Loser de Slater.

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Começamos com os Dropkick Murphys. Vão estar no próximo festival de Paredes de Coura. Dropkick Murphys, I'm Shipping Up to Boston. Estamos já com os nacionais Blasted Empire, Blasted Mechanism.

Estão a ouvir a Lei do Som, um programa do passado, com música do passado, sempre virado para o futuro. Boas influências trazem sempre bons resultados. Dead Can Dance, ao ponto de 2021.

0: Dead Can Dance, remixes do ano de 2021. É um clássico Dark Wave Music. Sempre a bombar aqui na RPA. RPA, melhor música cá dentro, não há. Fiquem connosco até às 11. Vai valer a pena.
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Depois de Dead Can Dance, estamos já com Jamiroquai, Shake It On. Parece que o sol, em relação ao tempo, parece que o sol aqui por Aveiro vai estar um pouco mais desenvergonhado hoje, com temperaturas a rondar os 25 graus. E prevê-se que nos próximos dias o céu esteja pouco nublado. Uma baixa de temperatura hoje. Ainda bem, um verão envergonhado por aqui está-se bem. Aproxima-se a hora do almoço de hoje e para o almoço vamos ter alheira no forno com arroz e ovo com salada e alface. A dieta vegan é quiche de legumes com arroz, salada e alface e tomate. Mas logo ao jantar será servido maçada de cavala. Maravilha! E legumes com maçada de grão e tofu e legumes para os vegans. Boas refeições e muito apetite.

Está quase a acabar o prazo para inscrições para o curso de pintor da Construção Civil. Acaba já na sexta-feira, o último dia para inscrições. E é 31 de julho. Não percam esta oportunidade. São 100 horas a 1 euro por hora. Com certificação no final.

Para se inscreverem neste curso, basta para isso dirigirem-se à biblioteca ou inscreverem-se com os vossos educadores. Aqui no EP, é claro. Certificação, no final, 1 euro por hora. São 100 horas no total. Cerca de 100 horas. Com componente tecnológica também à mistura. E na prática, um curso de pintura dá sempre jeito. Pensem no futuro e inscrevam-se. E no presente, o dinheiro também faz falta. Podem inscrever-se todos aqueles que têm o quarto ano de escolaridade mínima até sexta-feira, dia 31. Aproveitem, ainda vos pagam para se formarem um pouco mais. Algumas competências profissionais dão sempre zero lá fora. Underworld. Vou estar também cá nos próximos dias em Paredes de Coura. Para entreter o pessoal que anda lá fora a lutar pela vida. E nós aqui neste navio perdidos, na vastidão do universo, neste mar infindável de solidão e abnegação.

Quase, quase chegamos às 10h30 da manhã. Ainda vamos ficar aqui até às 11, não se assustem. Mais 30 minutos de música, boa música. Música do passado a olhar para o futuro. Ou, neste caso, com o ouvido no futuro.

O almoço está mesmo aí. E relembramos que vamos ter alheira no forno com arroz e ovo. Abram esse apetite, vão precisar.

que é que nós estamos aqui a fazer? Já dizia Tom York, o que é que eu faço aqui? Portishead, Glory Box,

Estão a ouvir a Lei do Som, programa em substituição de programa de Ricardo Costa, que hoje não pode, infelizmente. E a RPA manda daqui também um grande abraço, forte abraço, com recuperações rápidas e melhoras o mais depressa possível para o Sr. José Gouveia, que teve um pequeno contratempo de saúde. Nosso fundador, dinossauro aqui da RPA. Esperemos que volte depressa. Volta depressa, José. Estás perdoado. As melhoras é o que todos nós desejamos. Adriana Calcanhoto, devolva-me.

Logo a seguir, Adriana Calcanhoto, Ana Carolina, com Eu Comi a Madonna. Quem é que não gostaria de comer a Madonna?

Pois é, estamos aqui com uma missão impossível. Temos um jantar mais logo de maçada de cavala. Claro que isso vai ser uma missão impossível. Passem a adquirir atuns no bar. Noodles. Ou croissant chocolate, que é bem melhor. Bom apetite. Para o almoço vamos ter alheira no forno com arroz e ovo a cavalo. Quase, quase chegámos ao fim deste Além do Som de hoje. Quarta-feira, dia 30. Mês de julho está mesmo a acabar. E o próximo é já agosto. É um belo mês para casar. Julho está quase a ir e agosto está quase a entrar. Este programa também está mesmo a acabar. Até às 11, reta final de Além do Som aqui na RPA. Melhor música cá dentro não há. 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
1: Johnny Cash, General Lee. O nosso texto, General Lee, era o nome do carro dos Três Duques.
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1: E por falar em filmes e cinema, não se esqueçam que ao fim de semana temos sempre cinema gratuito na biblioteca da STP, onde no próximo sábado, pelas 14h30, vai passar o filme Paris, Texas, um filme de 1984, realizado por Wim Wenders. E no domingo, dia 2, podem ver também na biblioteca o filme da Treta, com António Feio, numa lograda António Feio, e José Pedro Gomes, numa dupla inconfundível e eterna. O filme da Treta é um filme de 2006. A não perder, dois bons filmes ao fim de semana. E gratuitos.

Bons tempos esse do General Lee, com os três duques à mistura e muitas peripécias a grandes velocidades, com Johnny Cash no comando. Since I Don't Have You, dos Guns N' Roses, mas já a rolar.

0: Depois de Guns N' Roses, vamos deixar uma música em homenagem ao nosso querido e companheiro aqui de emissões da rádio.
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9: Olá, bem-vindos aos Futuros Todos, um programa da outra associação do Barreiro aqui na RUC. Para pormos aqui um travão na Silly Season e nos reruns de shows antigos, e apesar de por aqui estarmos a mil com os nossos festivais Sonic Ecrano e Outfest, esta semana, na próxima e na outra, vou mandar aqui uma de Santos da Casa. Já agora, grande abraço e mega respect OG Nuno Ávila. Ou seja, este e os próximos dois programas são dedicados exclusivamente à música Tuga recente, música Tuga editada este ano. Antes de irmos à música, fica a dica que desde esta última sexta-feira e até ao próximo sábado, dia 19, está a decorrer o Sonic Ecrano, o nosso festival de documentário musical. Fica o convite para, se puderem, dar um salto aqui ao Barreiro e verem uns filmes connosco no conforto do Teatro Municipal. Os bilhetes são baratos, o programa está na net, vou voltar a dizer o nome do festival, Sonica Ecrano, com K no ecrano. Sem mais demoras, que eu tenho que ir ali uma consulta, arrancamos com umas malhas da Facada Records, editora dos músicos Yao Tembe e João Almeida. Vamos ouvir Fiquei na Cama, do novíssimo disco de Orca, depois o duo de Yao Tembe e Monsieur Trinité, de Sirius, e ainda a guitarra de João Carreiro, do seu mais recente.

um carreiro. 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No caso do João Carreiro, encontram-no em jcarreiro.bandcamp.com. De seguida, voltamos para Nariz Entupido, editora e promotora ferocissimamente independente de Lisboa. Vamos ouvir Monsieur Trinité uma vez mais, desta vez em duo com Carla Santana, depois os arpejos triangulares de Pedro PMDS e o duo Centro de Investigação Teromórfica de Bruno Caracol e Laura Marques. É já.

onde escutamos Moncia Trinité e Carla Santana, Pedro PMDS e Centro de Investigação Teromórfica, três edições recentes da Nariz Entupido que vale bem a pena conhecer. 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

reta final dos Futuros Todos, o programa da outra associação do Barreiro, aqui na RUC. Fechamos o show de hoje com malhas mais eletrificadas e amigas da pista. Vamos ouvir o do Kick, ou KPK, de João Paes Felipe e Jonathan Saldanha. Depois, Drum It We Ball, da fábrica de bangers chamada Blade. Depois, Nsuga, de PT Music, do seu mais recente na Príncipe Discos. Depois, do Porto, um discípulo de Knowledge, parece, de seu nome Silva, estilizado com um ponto de exclamação no lugar do I, aqui com uma leitura engraçada de uma malha da tixa. E mesmo para fechar, DJ 420 à toa, I Want Nothing At All. Para a semana continuamos, já sabem, exclusivamente Música Tuga 2020.

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1: Boa tarde, são 18 horas e chegou o momento de atualizar a informação na antena da Rádio Universidade de Coimbra. A Comissão Organizadora da Festa das Latas e Imposição de Insígnias de 2026 vai organizar uma aula de defesa pessoal já amanhã, às 16h30, no tatame do Coimbra MMA. A iniciativa antecede a Festa dos Novos Estudantes e tem como objetivo principal promover o bem-estar e o sentido de segurança dos jovens. A sessão vai ser proporcionada por instrutores credenciados e tem como público-alvo toda a comunidade académica. A atividade tem um custo de 3€ por pessoa e requer inscrição prévia. A Escola Básica Eugénio de Castro volta a abrir portas já na próxima quinta-feira, dia 17, às 15h, após um momento de requalificação. A inauguração vai contar com a presença do Ministro da Educação, Ciência e Inovação, Fernando Alexandre, e da Presidente da Câmara Municipal de Coimbra, Ana Brunhosa. Ana Paula Martins, Ministra da Saúde, foi recebida hoje por um protesto onde participaram vários profissionais de saúde. A ação foi promovida pelo Sindicato dos Enfermeiros Portugueses e pela União de Sindicatos de Coimbra. A Ministra esteve esta manhã na Cidade dos Estudantes para presidir a cerimónia da comemoração dos 47 anos do Serviço Nacional de Saúde, que decorre no Convento de São Francisco.
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1: De acordo com o Instituto Português do Mar e da Atmosfera, o termómetro marca 22 graus na cidade de Coimbra. Durante o resto do dia, as temperaturas vão descer até aos 18 graus, sem indícios de precipitação.

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1: Passam 3 minutos das 18 horas e, nesta altura, o trânsito entre Coimbra decorre com alguns condicionamentos. Na Baixa, mantêm-se os cortes e condicionamentos na Rua da Sofia e artérias envolventes, decorrentes da expansão do Metrobus e das alterações às linhas de transporte público. Em Santa Clara, a circulação faz-se com demoras na Avenida da Guarda Inglesa e na aproximação à Ponte de Santa Clara, devido às restrições de trânsito em curso no nó de acesso. Em segundo plano, o fluxo geral de tráfego decorre sem retenções significativas. No IC2, no sentido norte-sul, e na travessia pela Ponte do Açude, a circulação faz-se a ritmo regular. Chega assim ao fim mais uma síntese informativa, desta vez na voz de Rafael Lopes e com texto de Núria Ferreira. Fique desse lado nos habituais 107.9 FM ou em ruc.pt. Tenha o resto de um bom dia.

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Olá, boa tarde, sejam bem-vindos à Rádio Universidade de Coimbra. O meu nome é António Marques e vou estar hoje aqui convosco para falarmos sobre este Vector até às

Estamos a ouvir True to Myself, de Ricardo Villa-Lobos. Continuem connosco nos 107.9 FM ou podem ouvir-nos também online em ruc.pt.

Começamos o programa de hoje com o minimalismo de Ricardo Villa-Lobos. Estamos a ouvir neste momento True to Myself, música lançada dia 11 de maio de 2004 pela editora Perlone.

Ouvimos agora um tema, um frei português de Zopolónia, um tema que faz parte do álbum Turatur, lançado em 2014.

Ouvimos agora o tema Isolate, um tema de Gumiz. Neste momento estamos a ouvir um remix de Sebuque, tema lançado pela Mobile Records.

Cosmo Acids faz parte do EP Six Years of the EastEnders, lançado em 25 de setembro de 2020. Um EP de vários artistas, lançado em vinil em 2020. Fiquem com Cosmo Acids de Cosme.

Seguimos para a próxima faixa, One Is Too Short, de Lerosa, lançada na editora Acid Test a 23 de agosto de 2019.

Neste momento ouvimos a faixa Dualism, que dá nome ao EP de Forest Drive West. EP lançado a 2 de abril de 2021.

Continuamos com a estética dub minimalista e alguns ritmos psicadélicos. Forest Drive West, produtor do Reino Unido,

Faltam menos de 15 minutos para acabarmos o Vector de hoje. Continuem connosco até às 19 horas. Até já!

acabamos o programa de hoje com o mesmo artista que começámos, Ricardo Villa-Lobos, com esta música Laser Present. Tema lançado no EP Que Belle Époque, no ano de 2000.

Disco lançado pela editora Frisbee Tracks e mais tarde esta faixa foi reeditada e lançada em 2025. Fiquem com Laser Presents. Até já!

Ainda há tempo para meia faixa para acabarmos o programa de hoje. Ouvimos agora LFO. Com a faixa Leeds Warehouse.

O meu nome é António Marques. Terminamos assim o Vector de hoje. Espero que tenham gostado. O Vector volta na próxima quinta-feira, dia 17, por volta das 16 horas, 18 horas. E continuem connosco aqui nos 107.9 FM ou online em rug.pt para mais um Santos da Casa.

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1: Muito boa tarde, 107.9 rock.pt. Abrimos as portas do Santos da Casa para mais uma dose diária de música portuguesa para ninguém ressacar, e começamos com caminhos, por caminhos mais eletrónicos, com o 26º trabalho de Sci-Fi Industries, o projeto de Luís Van Seixas, aqui num disco coeditado pela editora do Luís, a Disco, e a editora do António, a Antidemocracia. Depois vamos até de Black Archer, o projeto que reaparece agora na compilação This Is Us, editada pela 3, e que nos traz a faixa Archer, de Black Archer, a faixa Senka. Vamos então começar abrindo a pista de dança. Sci-Fi Industries, não disse o tema, diminuindo. Depois de Black Archer, Senka.

Para trás havíamos ficado com Necrocool Cut. Dark Eyes ainda o som para Uncanny Chamber. A seguir, David Wolfe, Wolfex, House of Ghost. Depois, trabalho último para os Eden Synthetic Corps. Funciona como uma espécie de best-of. Intitula-se Away from Human Standards. Digo uma espécie de best-of porque os temas que aparecem nos vários discos são todos regravados com a formação mais atual. Vamos para a faixa Truth.

Eden Synthetic Corpse, a faixa Thuth. Antes o Ofex, House of Ghosts. Tempo agora para acalmarmos um bocadinho, passarmos aos destaques da semana de emissão do Santos da Casa. Primeiro, até 1989, Bairro do Amor, o trabalho de Jorge Palma, para hoje escutarmos a faixa Eternamente Tu. Quanto ao nosso Santo no Altar, aquele que vai passar por aqui todos os dias, novo single para a Cassete Pirata, antecipando um disco que está para muito breve, chama-se Sou Gente Outra Vez.

Destaques para esta semana de emissão do Santos da Casa. Escutamos ainda o nosso Santo no Altar, tema a rodar todos os dias, Cassete Pirata, novo single, Sou Gente Outra Vez. Para Trás de 89, Bar do Amor, Jorge Palma, para hoje, Eternamente Tu. Vamos voltar a botar fogo nisto. Vamos acelerar. Para já recuperando os Murro. Murro com bastonada. Depois Bizarra Locomotiva. Sexta-feira passam pela Rocketman, Jardim da Sereia, trazendo ainda na bagagem o último trabalho, Volutarbo. E daqui vamos escutar a faixa Volúpia. Agarrem-se.

O som para Bizarra Locomotiva, Volúpia. Eles vão estar no Rocketman, que acontece esta quinta, sexta e sábado. Jardim das Sereias vão estar por lá no sábado à noite. Ou melhor, vão estar na sexta à noite, assim é que é. Nada de confusões. Para trás havíamos recuperado um tema de Murro, a faixa Bastonada. Vem a seguir Cara com Char com Apocalipse. Depois António Cova e Okoyono. Linha do Oeste.

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António Cova e Okoyono, Linha do Oeste. A cara com char para trás, Apocalipse. Já nos 10 minutos finais da hora completa de música portuguesa na RUC,

final de mais um Santos da Casa na Rádio Universidade de Coimbra, habituais 107.9.rock.pt, agora Marciano. Bissetriz, antes Lisboa Negra, Morremos Sós e Electromix. Para fechar, vamos a The Dreams Never End. E som novo para me levar. Amanhã para me trazer, às 7. Vão ser os meus pés ou, quando muito, o Metrobus. Entretanto, continuem na permanência da Rádio Universidade de Coimbra e, juízo na cabeça, não desintonizem.

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Muito boa tarde, sejam bem-vindos a mais uma emissão do Thermocline. Aqui nos 107.9 até às 9 da noite. E com reposição das noites de sexta para sábado.

mas já em primeira edição da rubrica onde trazemos pessoas fora, aqui é a minha pessoa, a este programa, com o seu próprio guest mix, um desafio lançado por mim. Planeio esporadicamente trazer-vos assim um episódio destes. E para começar, começamos muito bem com Pedro Cosme, também conhecido como Operário Febril. Ele também é locutor aqui da Rádio Universidade de Coimbra, envolvido em outros projetos como a Instrumental Violence, também a equipa da Casa das Artes Pissaia Barreto. Portanto, é Pedro Cosme que toma mais noite. Depois vão poder encontrá-lo em www.ruc.pt/podcast, a versão ininterrupta. Eu regresso no final para as despedidas, entretanto fiquem aqui deste lado com o Thermocline na RUC.

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4: Muito boa noite e sejam bem-vindos a mais um Observatório. Hoje temos em destaque: início do ano letivo põe à prova novo sistema de mobilidade. Núcleo de estudantes do Departamento de Física

0: Cultura e Direitos Humanos em Coimbra. O meu nome é Rafael Lopes e hoje colaboram comigo Bia Alemão, Sofia Bronze, Diana Carlos e Manuel Marques. A técnica está a cargo de Vasco Jorge, Miguel Pires, Rafael Borges e João Castanheira. Na segunda parte do Observatório, estaremos à conversa com Elísio Estanque, professor associado e investigador da Universidade de Coimbra, sobre a atualidade da política europeia. Coimbra recebeu hoje, dia 15 de setembro, a inauguração oficial das novas linhas do Metrobus, numa cerimónia que contou com a presença do Ministro das Infraestruturas, Miguel Pinto Luz, e com o Presidente da Metro Mondego. Com o regresso de milhares de estudantes, a cidade inicia agora um processo de adaptação ao novo sistema intermodal. Mais pormenores com Inês Carlos.
1: Na prática, o novo sistema de mobilidade entrou em vigor na passada quinta-feira, com a expansão do Metrobus até à Praça da República e Coimbra B. A oferta diária foi reforçada, com as circulações a passarem de 291 para 452 por dia. O objetivo é atingir uma frequência de 5 em 5 minutos nas horas de ponta. Lionel Serra, presidente do Conselho de Administração da Metro Mondego, garante que as mudanças já estão a ter um impacto positivo na forma como os estudantes recém-chegados se movem pela cidade.
2: É, muitos estudantes ficam servidos. Eu ainda no domingo à noite tive a oportunidade de ir confirmar a operação à chegada à Coimbra B dos comboios e a ligação, e vi que havia muitos estudantes que no passado a primeira coisa que faziam era chamar um transporte individual ou um transporte de alugar ideia, e neste momento encaminharam-se todos para a paragem do metro para fazer a ligação aos diversos pontos da cidade.
1: O alargamento da rede exigiu alterações que afetaram mais de 20 linhas do SMTU que alteraram os circuitos de trânsito automóvel na cidade. Com o fecho da Rua da Sofia à circulação geral, o trânsito foi redirecionado para as vias circundantes, como a Rua de Aveiro e a Rua Fernão de Magalhães. Apesar disto, Ricardo Lino, vereador da Câmara Municipal de Coimbra, disse não ter notado um aumento dos congestionamentos no primeiro dia da operação.
3: E o feedback que temos tido da parte do nosso serviço e também da parte da população e também na visita aos locais desde a manhã, eu próprio fui a alguns pontos que nós preconizávamos que pudessem ser de mais pressão rodoviária, por exemplo na subida da ladeira do seminário, ali à meia da manhã, e o feedback que temos tem sido positivo.
1: Em contraste, Caio Cunha, taxista em Coimbra, relata um aumento da densidade, agravado agora pelo início do ano letivo.
4: Enxergo que para grande parte dos moradores da cidade alta, como Rua de Aveiro, Guerra Junqueiro, Antero de Quintal, isso tem tido trânsitos caóticos, tanto subida quanto descida, o dia inteiro. Então, são ruas a evitar, porque foram alterações derivadas ao Metrobus.
1: O taxista explica que quem o procura são maioritariamente pessoas de mais idade com destino ao hospital universitário. É o caso de Oscar de Souza, que à porta do edifício conta que o medo de chegar atrasado à consulta o fez optar pelo táxi no percurso de ida. Até à conclusão da linha que vai de Coimbra B ao Hospital Pediátrico, prevista para o primeiro trimestre de 2027, quem lá pretende chegar através do Metrobus precisa de fazer transbordo na Praça da República e trocar para um autocarro da rede do SMTUC. Enquanto aguardava pela chegada do 37, Oscar de Souza explicou que a viagem seria mais simples se não houvesse necessidade de transbordos, mas admitiu não estar ainda informado sobre o novo sistema intermodal.
5: Ora, eu não sei bem ainda como é que funciona isso, porque isso parece que agora que há uma mudança de linhas, a linha azul, linha não sei o que, eu não sei bem isso, ainda não me fui elucidar, porque quero passar pela portagem para ir lá à secção do metro para me explicarem como é que isso funciona.
1: Apesar de reconhecer a necessidade de um período de adaptação, o passageiro enaltece a modernização das redes de transporte e aguarda com entusiasmo a chegada do Metrobus aos serviços de saúde.
0: Face à dimensão das mudanças, a Câmara Municipal de Coimbra, o SMTUC e a Metrobus lançaram uma campanha de esclarecimento sobre o mote E Agora, Como Vou? Toda a informação está disponível online. O Núcleo de Estudantes do Departamento de Física da Associação Académica de Coimbra organizou esta segunda-feira a 9ª edição da iniciativa Feira de Voluntariado. Das 14h30 até às 17h30, estiveram presentes no átrio do Auditório C1 do Departamento de Física 8 associações focalizadas em trabalho filantrópico. O objetivo da feira é demonstrar, sobretudo aos novos estudantes, que existe no exterior do mundo escolar e académico associações de voluntariado. Na exposição, apresentados com a oportunidade de se desenvolver com as mesmas. Gonçalo Sousa, presidente do Núcleo de Estudantes do Departamento de Física, enfatiza a importância do núcleo em mostrar o catálogo extracurricular.
6: Acima de tudo, nós acreditamos que o papel do núcleo passa muito por também dar a conhecer a vida para além da universidade, especialmente esta vida que pode ajudar as pessoas. Então, acaba por nos levar a organizar estas feiras de voluntariado que permitem dar a conhecer muitas associações que as pessoas muitas vezes não têm conhecimento e envolver-se e fazer o melhor pelo mundo e pelos outros.
0: A edição deste ano conta com um número recorde de parcerias. Estiveram presentes 8 organizações com ligação direta à cidade de Coimbra, entre elas a SOS Estudante, a SN Coimbra e a Rede Europeia Antipobreza. Margarida Marques, coordenadora de intervenção cívica do Núcleo de Estudantes do Departamento de Física, esclarece que não existem restrições no tipo de trabalho voluntário praticado pelas organizações convidadas.
7: Nós procuramos, em geral, todo o tipo de voluntariado, principalmente aqui em Coimbra, para ser mais fácil a deslocação das associações, mas todo tipo de associação, seja de orfanato, seja de viagem de voluntariado, seja de ajudar famílias carenciadas, procuramos todo tipo.
0: As últimas edições da Feira do Voluntariado têm sido realizadas dentro do departamento. Gonçalo Sousa relembra que na gênese do projeto este não era o caso e lamenta que não exista a possibilidade de realizar o evento no exterior do edifício. Margarida Marques partilha do sentimento, mas acrescenta que o local, ainda que uma segunda opção, continua a ser um bom espaço.
7: A ideia inicial era realizar a feira lá fora, nas Químicas, onde haveria muito mais movimentação de alunos, não só do Departamento de Física, mas também de outros departamentos que passariam ali e ganhariam interesse e tinha mais adesão, mas infelizmente não foi possível e conseguimos realizar aqui no átrio do C1 e acho que também é um bom espaço e qualquer aluno vai ter que passar aqui para ir para qualquer aula, assim, por isso também temos bastante adesão.
0: Gonçalo Sousa considera que o impacto da feira se mede sobretudo pela capacidade de aproximar os estudantes do voluntariado. Para o presidente do núcleo, basta que uma pessoa descubra uma associação e decida envolver-se para que a iniciativa já tenha valido a pena. Este ano, o aumento de bancas, o maior número de respostas positivas das organizações e a afluência superior de estudantes permitem à organização fazer um balanço positivo desta edição.
6: Eu acho que sempre que podemos divulgar iniciativas destas, o resultado acaba por ser positivo, porque se chegarmos, nem que seja uma pessoa, é mais uma pessoa que conhece o mundo que estamos a ajudar. Mas, de facto, este ano notou-se um aumento significativo, tanto no número de associações como no número de participantes que querem vir conhecer. Portanto, este ano, sim, podemos já fazer um balanço bastante positivo.
0: Para além das previamente mencionadas SN Network, SOS Estudante e Rede Europeia Antipobreza, a

0: para um conjunto de atividades e iniciativas para a reflexão dos grandes desafios da sustentabilidade. Este ano o tema escolhido foi a sustentabilidade na era da inteligência artificial. Patrícia Pereira da Silva, vice-reitora da Universidade para o Planeamento, Sustentabilidade e Qualidade, explica a importância de juntar as duas áreas.
1: Porque a inteligência artificial já está a mudar a forma como ensinamos, investigamos, trabalhamos e tomamos decisões. E queremos discutir as oportunidades que oferece, mas também os seus impactos ambientais, sociais, éticos e a responsabilidade que as universidades têm perante essa transformação.
0: A vice-reitora aponta que, apesar de as duas vertentes parecerem distantes, estão cada vez mais ligadas entre si. Afirma que a inteligência artificial pode ajudar a gerir melhor a mobilidade, o consumo de energia e acelerar a investigação científica. Acrescenta também que a tecnologia tem uma pegada carbónica e ecológica e necessita de recursos como energia e água. A docente explica que a inteligência artificial pode ser tanto uma oportunidade como uma ameaça para a sustentabilidade. Defende ainda a urgência em questionar as consequências da utilização.
1: É uma ferramenta extraordinária para resolver problemas, para aumentar a eficiência e produzir conhecimento. E a produção do conhecimento é a função basilar da Universidade de Coimbra. Mas isso não dispensa escolhas, ou seja, temos de perguntar quem é que beneficia, quais são os custos ambientais, como protegemos as pessoas e que princípios devem orientar a sua utilização.
0: A iniciativa reforça o compromisso da UC com a concretização dos Objetivos de Desenvolvimento Sustentável da Agenda 2030 das Nações Unidas. No dia 15 de outubro, o secretário-geral das Nações Unidas, António Guterres, vai proferir uma mensagem via online na última sessão do evento. No mesmo dia vai ser lançada a rede DEFIA, Digital Education for Impact Alliance, que foi apresentada na COP30 durante a Conferência das Partes em Belém, no Brasil. A rede é uma parceria entre a UC, a Aliança Global para a Energia Sustentável e uma universidade chinesa especializada em ciência e tecnologia. Patrícia Pereira da Silva explica que a rede internacional conjuga a sustentabilidade e a tecnologia. Os dias da sustentabilidade da UC vão ser palco da assinatura da Declaração Portuguesa sobre a Inteligência Artificial responsável no ensino superior. A vice-reitora acrescenta que o objetivo do projeto é que a universidade seja uma ponte entre o debate global e a ação concreta.
1: Ou seja, queremos também identificar prioridades para o trabalho futuro da rede e estimular novas parcerias entre universidades, entre organizações do setor privado. Por isso, a nossa intenção é passar do diálogo realmente aos compromissos firmados.
0: Entre os oradores e moderadores do programa estão especialistas em inteligência artificial e membros da equipa reitoral da universidade, para evidenciar o compromisso da instituição com a política de sustentabilidade.
2: O evento é gratuito e aberto a toda a comunidade. O programa completo e as inscrições estão no website da Universidade de Coimbra e podem ser realizados até dia 23 de setembro. A Amnistia Internacional de Coimbra promoveu, entre 9 e 12 de setembro, a primeira edição do encontro Cultura é um Ato Político. Durante 4 dias foram realizadas conversas, oficinas e intervenções artísticas para discutir a relação entre a cultura e direitos humanos. Mais informações com Manuel Marques.
3: A organização preparou a iniciativa ao longo de vários meses, numa primeira edição que procurou juntar diferentes áreas da cultura. Giovana Coutrim Besbate, coordenadora do Grupo Local da Amnistia Internacional de Coimbra, explica que a proposta surgiu no seio do grupo de ativistas, com o objetivo de discutir o papel das artes enquanto meio de promoção dos direitos humanos.
4: Foi uma membro do nosso grupo que teve essa ideia, a Mariana. Ela é jornalista de uma revista brasileira que fala sobre cultura e jornalismo, e a ideia partiu dela. E o nosso grupo de ativistas acolheu a ideia, achamos que é um tópico muito interessante discutirmos o papel das artes e como a cultura pode ser um meio de promoção dos direitos humanos.
3: O encontro recorreu a formatos diversos, como workshops e debates, e reuniu participantes com experiências distintas, passando por artistas e jornalistas. Para Giovanna, essa diversidade permitiu trazer diferentes perspectivas para a discussão sobre cultura e direitos humanos.
4: Sim, eu acho que era importante ter essa diversidade, porque cada interveniente trazia uma

perspectiva diferente, trazia uma voz diferente para esse debate. A diversidade, então, num evento desse, não tínhamos como não ter uma diversidade, tanto de intervenientes como até mesmo do formato.

0: ela molda a forma como nós vemos o mundo, então a nossa visão de mundo, a partir da cultura nós podemos aprender a ter mais empatia com o outro, aceitar as diferenças. Então, nós estamos nesse momento mais polarizado, eu diria que no mundo como um todo, é importante precisamente falarmos sobre cultura.
1: Giovanna assinala que a cultura pode também contribuir para uma sociedade mais justa e democrática, num panorama social que considera cada vez mais polarizado.
0: A cultura tem um impacto direto no nosso dia a dia. A cultura realmente, ela, através da cultura, nós conseguimos tentar lutar por um mundo mais justo, uma sociedade mais democrática. Então é imprescindível nós falarmos sobre cultura.
1: Depois de 4 dias de iniciativas, a Amnistia Internacional de Coimbra visa, segundo a coordenadora, destacar que a defesa dos direitos humanos pode assumir diferentes formas. A organização relembra ainda que o acesso à cultura é também um direito humano.
2: A iniciativa contou também com a participação da RUC, que moderou uma das conversas do programa dedicado à relação entre jornalismo e cultura. A conversa completa encontra-se disponível em ruc.pt. Reter os jovens em Coimbra vai ser o tema da primeira Assembleia Cidadã em Coimbra. A Câmara Municipal, a Comunidade Intermunicipal da Região, a Universidade e a Universidade Politécnica de Coimbra assinaram ontem, dia 14 de setembro, um protocolo de colaboração para realizar e acompanhar esta Assembleia. Beatriz Alemão, qual é o objetivo desta Assembleia?
3: O objetivo é reforçar a participação ativa da comunidade na vida política da cidade e o debate público em torno de desafios estratégicos do território. Segundo a Presidente da Câmara, Ana Brunhosa, o modelo é inspirado em outras cidades europeias. Cerca de 75 pessoas vão poder participar na Assembleia e são selecionadas mediante critérios de representatividade e inclusão. Maria Manuel Leitão, Presidente da Assembleia Municipal, disse que este processo pode tornar-se complicado, visto que as pessoas selecionadas podem não querer participar. Ao microfone da RUCA, presidente da autarquia, afirma que a maior dificuldade em manter os jovens na cidade é o custo da habitação e expõe algumas soluções.
4: Desde ter programas que integrem os jovens nas empresas, através de estágios, mas sobretudo trabalhar muito na habitação acessível. Nós temos a ideia de que aumentar a oferta de residências estudantis e que pelo menos nos 2 primeiros anos de trabalho os jovens possam continuar nas residências, porque é uma forma gradual de transitarem para o mercado de trabalho.
3: Para acompanhar a Assembleia, está prevista a constituição de uma comissão de especialistas para assegurar a utilização de metodologias adequadas de participação e deliberação.
2: A cerimónia de assinatura contou com a presença de Ana Brunhosa, da Presidente da Comunidade Intermunicipal da Região de Coimbra, Helena Teodósio, da Vice-Reitora da Universidade de Coimbra, Cristina Albuquerque, e da Reitora da Universidade Politécnica de Coimbra, Cândida Malsa. Termina assim a primeira parte do programa Observatório. Já a seguir vamos estar à conversa com Elísio Stanque, investigador e professor associado da Universidade de Coimbra, sobre a atualidade política europeia. Fique desse lado.
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0: Boa noite e sejam muito bem-vindos à segunda parte do programa Observatório. Hoje temos como convidado Elísio Stanque, professor associado da Universidade de Coimbra. Elísio, boa noite. Antes de mais, muito obrigado por ter aceito o convite da RUC. O primeiro tema que gostaria de abordar com o professor reside nas eleições europeias que têm marcado a atualidade política no Velho Continente. 8 países da União Europeia tiveram eleições legislativas em 2026 na União Europeia. A Eslovénia, a Dinamarca, a Hungria, a Bulgária, Malta, Suécia, Letónia e Chipre. Elísio, eu gostava primeiro de focar nas eleições que ocorreram no passado domingo, dia 13, onde o partido liderado por Magdalena Andersson venceu as eleições legislativas suecas. Vários outlets mediáticos apontam para a formação de uma coligação liderada pelos sociais-democratas, onde aderam partidos de centro, verdes e de esquerda. A margem de diferença é de apenas um deputado. Professor, estas eleições representam uma vitória da esquerda?
1: Bem, boa noite antes de mais e mais uma vez obrigado. Bem, o clima político neste momento no contexto europeu é, como sabemos, muito imprevisível e muito instável, sendo que temos vindo a assistir nos últimos atos eleitorais, ao longo dos últimos anos, um crescimento muito evidente das forças extremistas da direita, portanto a extrema-direita e em alguns casos mesmo forças pró-fascistas aproximam-se perigosamente, digo eu, aproximam-se, digamos, de uma posição de poder. Estas eleições, designadamente na Suécia, parece

0: Aparecem, aparentemente, ir um pouco em contraciclo, não é? Na medida em que há uma força mais à esquerda que consegue vencer as eleições. Por outro lado, também não devemos esquecer que a Suécia é, enfim, entre os países escandinavos, um berço da social-democracia, um berço, digamos, do diálogo social, onde... aqui há quase 200 anos atrás começaram a desenvolver ideias de coesão social, ideias de diálogo que puderam sustentar a democracia liberal, não é? E isso foi, digamos assim, um modelo que depois foi expandido para outros países, nomeadamente no continente europeu e também na Grã-Bretanha. Portanto, este é um sinal que nos deve preocupar, apesar de a instabilidade ser também muito evidente, porque as vitórias eleitorais, quando têm acontecido, são quase sempre muito tangenciais e, portanto, seja na direita e na extrema-direita, seja sobretudo na esquerda e na esquerda moderada ou no centro-esquerda, se quisermos, há necessidade, digamos, de consolidar pontos de diálogo e de aproximação com outras forças e, portanto, é necessário que se façam concessões, e essas concessões, como o sistema político, de um modo geral, nas democracias ocidentais, está a pender para o lado do direito, portanto, essa consolidação quase sempre vai no sentido de uma aproximação ao centro ou até mesmo à direita por parte de outras forças democráticas do campo da esquerda. E, portanto, neste caso, por exemplo, da Suécia e vários destes países aqui, revelam também essa, sinalizam também essa tendência, e portanto isto vai ao encontro daquilo que são as expectativas que têm vindo a ser criadas na Europa e que, digamos, reafirmam preocupações e perplexidades relativamente a outros atos eleitorais previstos para o próximo ano e ainda para este ano, em países centrais e importantíssimos da União Europeia, o que pode, obviamente, pôr em risco o projeto europeu, porque, inclusive, várias dessas apelam a uma extinção e a uma saída do... Portanto, o sinal é, apesar de tudo, menos mau, mas não quer dizer que seja entusiástico.
1: O professor mencionou, e bem, pronto, falou de um contraciclo na Suécia, mas falou também do ciclo, digamos assim, que tem ocorrido na Alemanha, agora nas eleições regionais ou municipais, onde o partido ADF alcançou uma vitória histórica na região da Saxónia-Anhalt. Para os nossos ouvintes, a região da Saxónia-Anhalt faz parte da antiga Alemanha Oriental e possuía ainda uma grande cultura ligada à esquerda. E, professor, eu gostava de lhe perguntar se este resultado pode... Vou-lhe perguntar um inverso da pergunta que lhe fiz anteriormente. Se pode ser considerada isto uma vitória da direita, digamos assim, ou uma derrota sistémica da coligação que habitualmente tem governado a Alemanha após a reunificação do país?
0: Pois é uma boa pergunta. É uma pergunta que digamos que já foi colocada repetidamente aí no espaço público, perante o crescimento que parece ser cada vez mais evidente da AfD na Alemanha e em particular nas regiões da Alemanha chamada de Leste. Trata-se aqui, digamos, de pôr em evidência, por um lado, as divisões que ainda persistem entre aquilo que era a Alemanha de Leste e a Alemanha Ocidental, em termos de níveis de vida, em termos de desenvolvimento, no plano do emprego, no plano das políticas sociais, etc. Há ainda um diferencial muito significativo e, por outro lado, com a unificação da Alemanha, ocorreram fenómenos paradoxais, designadamente é uma fuga muito significativa de várias gerações, principalmente de gerações mais jovens e mais com maior formação, que saíram de regiões mais do interior e de pequenas povoações para as maiores cidades e designadamente também para cidades da Alemanha do Alemanha Ocidental. Isso contribuiu, para além do encerramento de todo um conjunto de atividades económicas e industriais com essa unificação da Alemanha, privatização de muitos setores que

0: eram antes serviço público, isso fez com que essas regiões e o país no seu conjunto entrasse muito em ebulição, e as pessoas que residem ou que permaneceram nessas regiões do interior, que foram principais alvos, digamos, de desindustrialização, sofreram na pele processos muito rápidos de empobrecimento, uma fragilização crescente daquilo que antes era, no tempo soviético ou no tempo da Alemanha Democrática, se quisermos, políticas públicas que, apesar de todos os problemas, garantiam uma certa estabilidade e uma certa coesão, tudo isso que ficou muitíssimo abalado. O que acontece, e isso está-se a verificar de uma forma cada vez mais intensa, não só agora com estes resultados da Saxónia, mas também noutras, por exemplo, na Turíngia, uma região onde eu próprio vivi durante uns tempos, vimos assistindo também a um crescimento paulatino, mas muito rápido, das forças da extrema-direita, não é? Num espaço de 8 anos, a AfD na Turíngia, que tem neste momento uma maioria relativa, só não está no governo porque as outras forças souberam, apesar de tudo, cumprir o princípio do tal cordão sanitário de evitar que a extrema-direita chegue ao governo, mas é sempre muito precário e muito instável. E é tanto mais precário e instável essa solução quanto os cidadãos, do modo geral, não sentirem que as políticas vão ao seu encontro e ao encontro das suas necessidades mais prioritárias, não é? E isso, realmente, quer a CDU, quer o SPD, não têm cumprido com essas, não ter respondido positivamente a essas expectativas, que é aquilo que, em primeiro lugar, as pessoas esperam dos políticos. Por outro lado, a extrema-direita, como se sabe, apela e, a meu ver, demagogicamente exalta muito esses sentimentos de descontentamento, de ressentimento, a acusação perante 2 ou 3 casos que se tornam, que ganham visibilidade, a generalização da corrupção por parte dos esforços políticos mais convencionais e, portanto, exaltando os ânimos e os ressentimentos e prometendo uma facilidade milagrosa na solução dos problemas todos, apelando ao nacionalismo, apelando à crítica radical contra a União Europeia, contra toda uma série de instituições, conseguem atrair muitos milhares de votos, porque as pessoas estão descontentes e porque as suas expectativas não foram cumpridas. Ou seja, no fundo, as democracias, e em particular a social-democracia e o centro-esquerda, que é no fundo aquilo que tem prevalecido durante várias décadas nos governos da Europa, da União Europeia principalmente, não têm conseguido atualizar medidas políticas que favoreçam o crescimento económico e um crescimento económico sustentável, onde as questões do emprego, as questões da tecnologia, as questões da segurança, etc., sejam de facto asseguradas e garantidas. E hoje em dia há um fenómeno que atravessa toda a Europa, e que na Alemanha também é muito visível, e que a extrema-direita sempre se aproveitou e cada vez está a tirar mais dividendos disso, e que é o fenómeno migratório. Ou seja, há o envelhecimento da Europa e, por outro lado, uma presença crescente, uma pressão crescente de culturas diferentes, religiões diferentes, hábitos de vida diferentes, de imigrantes, na maioria dos casos entrando ilegalmente nos países europeus, e isso causa também ressentimento, quer no plano económico, político, quer no plano cultural e do preconceito. E, portanto, a extrema-direita também tira muito proveito desse sentimento latente anti-imigrações que perpassa pelas classes médias e pela classe trabalhadora tradicional dos países europeus. E, portanto, isso gera inclusive transferências de voto que vêm de setores sociais que no passado estiveram próximos de forças de esquerda e que votaram à esquerda, até à esquerda comunista, e que agora, à falta de alternativas, acabam por se deixar seduzir por esse discurso, por essa narrativa da extrema-direita nacionalista, e pronto, não é por acaso que eles crescem tanto, se crescem muito, as pessoas não são todas fascistas, populistas e não são todas antidemocracia. O que têm é muitos problemas por resolver e há falta de alternativas e de confiança, de modo geral, de falta de confiança nas instituições democráticas e nos partidos políticos tradicionais, acabam por se deixar atrair por esse discurso radical e votam na extrema-direita. E, portanto, isso, de facto, deixa-nos a todos nós, democratas, muito apreensivos e preocupados quanto ao futuro na Europa, de modo geral, e no nosso país também, como sabemos.
1: Para complementar a ideia do professor, gostaria de apresentar alguns dados, mas antes disso, esclarecer ao ouvinte, que provavelmente não conhece, quando o professor menciona os partidos CDU e FDP, o CDU é muito associado à ideia da democracia cristã, uhum. enquanto o FDP é muito associado à democracia social. A AfD, de acordo com dados nacionais, ganhou eleitores da CDU, cerca de 83 mil, da FDP, cerca de quase 20 mil, da própria esquerda, 11 mil, da SPD, 7 mil e até de Partidos Verdes, 2 mil. 56% dos novos eleitores da FD eram abstencionistas em 2021 e esta participação eleitoral regional contou com cerca de 80%
0: claro,
1: da população.
0: Não é nada normal.
1: Muito acima dos 60% que participaram em 2021. Professor, eu gostava de lhe perguntar, antes de passarmos da Alemanha, o que é que significa este resultado para eleições regionais da capitã alemã, Berlim, e as eleições nacionais que se seguem no futuro?
0: Uhum. Pronto, isso significa que pronto, com estas transferências de voto e com estes fluxos cada vez mais volumosos que revelam a capítulos eleitores de outras forças, nomeadamente do campo da esquerda, mas também, sobretudo, a capacidade que têm revelado de mobilizar eleitores que muitos deles nunca terão votado em eleições anteriores, porque não são politizados, porque não acompanham o debate público, o debate político, e deixam-se facilmente iludir com as promessas do discurso da extrema-direita. E, portanto, nesse sentido, eu acho que as eleições regionais são também um espelho daquilo que pode vir a acontecer na escala nacional na Alemanha, não é? E é, portanto, nesse sentido, estes sinais que vão ocorrendo, portanto, deixam alerta não só à esquerda, mas aos democratas de um modo geral. Só que depois, o modo como a política se desenrola, lá como cá, há dinâmicas que de facto obrigam a aproximações e alianças tácitas, mas ao mesmo tempo, digamos, as forças das estruturas partidárias e das lideranças travam batalhas titânicas entre si e, portanto, impedem que os acordos sejam estabelecidos na base de programas e de estratégias de desenvolvimento que vão ao encontro dos desejos e das necessidades do cidadão comum. Muitas vezes há acordos que são imediatos e que são apenas táticas, taticistas, mas não são sustentados por medidas estruturais e estruturantes que tragam bem-estar, tragam resultados positivos para a generalidade dos cidadãos. E, portanto, é óbvio que a Alemanha é um país central, é um país decisivo para a coesão da União Europeia, como sabemos, e não é apenas em termos económicos, é também noutros planos, tanto mais que agora, como também sabemos, a Europa está, enfim, o discurso securitário e o discurso do armamento e da necessidade de armamento e de participação crescente por parte dos países europeus na NATO, por exemplo, e da autodefesa, digamos assim, vão exigir no futuro, com certeza, mais sacrifícios que vão pôr em causa aquilo que a generalidade dos europeus e da Europa Ocidental nos habituámos ao longo das últimas 4 ou 5 décadas, desde a Segunda Guerra Mundial. Que são a existência de políticas sociais, a existência de medidas que são direcionadas para a justiça social, para dar todo um conjunto de programas nas áreas da habitação, nas áreas da saúde, nas áreas da educação, etc., etc., que asseguram um bem-estar mínimo para as categorias sociais mais desapossadas, não é? E isso, com restrições orçamentais que vão com certeza ocorrer, vai ficar em causa, digamos assim, porque os investimentos, os orçamentos não chegam para tudo, e portanto, se investimos mais na defesa e no armamento, certamente que haverá algum setor social que será prejudicado com essas mudanças.
1: O professor falou um bocado sobre questões de soberania e eu gostava de realçar que Ursula von der Leyen destacou, no discurso sobre o Estado da União do ano passado, questões

0: questões de competitividade europeia, tanto do ponto de vista militar, principalmente após a invasão da Ucrânia pela Rússia, comercial, em comparação com outras forças mundiais como os Estados Unidos e a China, e tecnológico. Amanhã, a Presidente da Comissão Europeia vai apresentar o seu discurso anual. Professor, que expectativas tem e pensa que as principais preocupações mantêm-se, sobretudo, na coesão europeia e na sua competitividade?
1: Ora bem, a conjuntura mundial tem-se vindo a alterar e tem-se vindo a alterar muito rapidamente desde que Donald Trump chegou à presidência dos Estados Unidos, desde que se foram anunciadas toda uma série de medidas que invertem numa direção diferente aquilo que era, digamos, o aliado tradicional mais importante, nomeadamente em questões de segurança, mas também em termos da atividade económica e comercial, que eram os Estados Unidos. Portanto, isso fragilizou, começou logo por fragilizar ou pelo menos lançar a incerteza quanto ao futuro e quanto ao próprio projeto europeu. Depois temos assistido a que os atuais maiores protagonistas da cena mundial, quer Donald Trump nos Estados Unidos, quer Vladimir Putin na Rússia, quer na China, e a própria Índia, que tem um papel um pouco mais ambivalente, mas em todo o caso parece haver ali uma aliança tácita ou uma cumplicidade, digamos, mais ou menos evidente, em que se pretende, todos pretendem que a Europa seja remetida para um segundo plano. E de facto ela já está num segundo plano em termos económicos, em termos militares também, porque tem revelado muitas dificuldades em encontrar, em afinar as agulhas no sentido de colocar os 27 países da União Europeia de acordo numa série de matérias que possam vir a reinventar a Europa. A Europa precisa de se reinventar no atual panorama, onde há múltiplas ameaças, onde há conflitos que são terríveis e que estão a atingir-nos a todos nós, direta e indiretamente.

da Ucrânia, e portanto esse conjunto de preocupações depara-se hoje com dificuldades crescentes. A Ursula von der Leyen, ela com certeza que terá, digamos, capacidade de articular interesses muito divergentes, apesar de todos fazerem parte do mesmo bloco, mas a capacidade de fazer alinhar os diferentes Estados em determinado tipo de matérias, não é? Nomeadamente matérias económicas, matérias ambientais, matérias educacionais, e, por exemplo, salário mínimo, etc., é muito difícil, porque sendo um bloco europeu, há desigualdades muito evidentes em termos económicos, e, portanto, as medidas de política que podem ser ativadas por um país como Portugal não são comparáveis às de um país como a Irlanda, ou como a Suécia, ou a Finlândia, etc., não é? E, portanto, essa dificuldade de alinhamento, essa dificuldade que os Estados da União Europeia têm em pôr-se de acordo em determinado tipo de matérias, deixa-nos preocupados, como é óbvio. E depois, mesmo naquelas matérias em que aparentemente estão de acordo, como é, por exemplo, neste momento, a necessidade de continuar a dar algum apoio à Ucrânia, porque não faz sentido que seja de outra maneira, a não ser que se queira que a Ucrânia venha a ser totalmente ocupada pelo exército do Kremlin,

0: da NATO, por exemplo, e aí evidentemente que seria necessário toda uma pedagogia, mas que as pessoas, quando sentem dificuldades nas necessidades mais básicas, quando não têm dinheiro para alimentar os filhos, quando há uma pobreza crescente, designadamente os países do sul da Europa, e Portugal é um deles, é muito difícil convencer os cidadãos a abdicar desses seus direitos elementares, porque se vai investir mais em defesa e em armamento. Portanto, é uma espécie de quadratura do círculo que é necessário fazer, portanto, através de um discurso político que seja sério, mas a política, como sabemos, ainda não me falou da conjuntura nacional, provavelmente vai fazer perguntas sobre isso, portanto, não quero antecipar, mas acho que, como sabemos, é muito difícil que o cidadão comum se interesse por participar de uma forma mais expressiva na democracia, na construção da democracia, na sua consolidação e na partilha com a comunidade, quando as necessidades mais elementares não são satisfeitas, não é?
1: Professor, falou da conjuntura nacional, mas eu gostava de destacar que no próximo ano, 4 dos 5 países mais populosos da União Europeia, tirando a Alemanha, abrem as urnas para eleições. Pois. A Espanha, Itália e Polónia abrem urnas para eleições parlamentares e a França, ao contrário das outras três, abre urnas para eleições presidenciais e legislativas. Uhum. O professor falou um bocado deste acréscimo de partidos associados à direita, conhecido também muito associados à ideia do eurocetismo. Uma alteração política dentro destes quatro países poderia enraizar ainda mais questões relativas ao processo de decisão em áreas de maior interesse para o Bloco Europeu. Falou o professor de migração, do clima, do apoio financeiro à Ucrânia. Prevê que as forças conjuntas democráticas mais associadas ao centro conseguirão travar, por assim dizer, esta onda?
0: Pois é, isso, Rafael, é difícil da gente adivinhar, quer dizer, a perplexidade está instalada, quer dizer, as preocupações estão instaladas, porque em qualquer destes países, apesar de, por exemplo, a Espanha ser dos poucos países que tem agora um governo mais à esquerda, mas a expectativa relativamente à França, à Polónia e mesmo à Itália, vão no sentido de um fortalecimento das forças da direita e até mesmo da extrema-direita, portanto, com nacionalismos a crescer, é óbvio que quanto mais se acentuar o sentimento e o discurso político, né, em favor do nacionalismo, do fechamento de fronteiras, etc., de colocar mais restrições às migrações, de reprimir, de perseguir aquilo que são a presença migrante em muitos destes países, ou seja, quanto maior for o sentimento nacionalista, maior será a fragilização daquilo que é o projeto europeu, não é? Portanto, hoje em dia já há pouca gente ou ninguém fala de uma Europa federal, não é? Coisa que no tempo de Mário Soares se falava muitíssimo, ainda o Rafael se calhar não era nascido, era um tema quente, digamos assim, na política europeia. Portanto, o projeto de uma Europa federal, de um Estado federado para a Europa. Neste momento, não só essa expectativa positiva de uma evolução, de um fortalecimento de um projeto democrático e coeso, deixou de estar na ordem do dia, como inclusive a própria democracia que temos, apesar de mitigada, é ainda assim uma democracia com liberdades, com algumas políticas sociais, com preocupações de coesão social, etc. A defesa dessa democracia minimalista, digamos assim, constitui hoje em dia a prioridade principal dos democratas no plano europeu, porque as forças de extrema-direita tendem de facto a crescer. E uma das razões tem que ver com aspectos sociais, aspectos sociológicos, se quiser. As gerações atuais são menos politizadas, as redes sociais têm um impacto perverso, diria eu, na consciencialização ou na ausência de consciencialização e, portanto, na capacidade de manipulação, inclusive, de manipulação do gosto, da consciência, dos comportamentos das atuais gerações. E se fala-os afastar, digamos, daquilo que era, por exemplo, na Grécia Antiga, a ideia de democracia, pelo menos aqueles que tinham esse estatuto de cidadãos, era um dever de consciência a participação nos problemas coletivos, nos problemas da comunidade, nos problemas gerais da sociedade. Hoje em dia o individualismo é muito maior e as pessoas

através dos dispositivos, das tecnologias digitais que temos ao nosso redor, conseguimos criar fantasias imensas que, por um lado, alienam e, por outro lado, desenvolvem ficções e mundos dentro de bolhas completamente fechados sobre si próprios e desinteressados daquilo que se passa ao redor, em termos de uma tomada de consciência de que qualquer sociedade, qualquer comunidade exige para cada membro, para cada cidadão ou cidadã, exige o cumprimento de direitos, mas também o cumprimento de deveres por parte de cada um de nós. E isso está hoje em dia ameaçado. Há uma massificação, um gamento das instituições. Por outro lado, as próprias instituições democráticas deixam muito a desejar em muitas matérias, como sabemos. E, portanto, casos sucessivos de corrupção, de políticos não confiáveis, etc., abrem caminho a todo esse discurso salvífico que nós temos vindo a assistir e que está em crescendo, como sabemos, inclusive no nosso país. E, portanto, estes atos eleitorais que estão previstos para breve não anunciam nada de bom. Porém, também diria, para não ser demasiado catastrófico ou pessimista, eu acredito que as sociedades têm capacidade de se reinventar. É possível que tenhamos que passar por algum aperto ou por algum ciclo de experiências de governos de extrema-direita, que não sabemos quais serão as consequências, não sabemos se esse será o preço a pagar para que a consciência cidadã volte a elevar-se, volte a sublevar-se e volte a resistir face a esse tipo de propostas e de projetos muito demagógicos e que podem resultar em novas ditaduras, em novos autoritarismos que nos possam coartar as liberdades e que possam segmentar ainda mais e segregar setores inteiros da sociedade, não é? Arremetidos para guetos e para situações subhumanas, não é? E há esse cenário, é preciso ter presente que ele pode vir a ocorrer para que se tomem medidas que possam evitar ou que possam pelo menos reduzir os perigos que daí advêm.

0: e em conjunto referendos de independência. As três regiões constituem, juntamente com a Inglaterra, o atual Reino Unido. E apesar de apresentarem preocupações e problemas diferentes, continuam a ser principalmente enfocados na saída do Reino Unido da União Europeia e na soberania das próprias subdivisões. O professor tem um comentário rápido para fazer sobre a notícia?
1: O comentário rápido que tenho que fazer é que há aqui também algumas contradições. Há algumas destes discursos de pró-autonomização, pró-autonomia, pró-independência, também têm que ver com uma insatisfação resultante da saída do Reino Unido da União Europeia, não é? Portanto, o Brexit teve este tipo de impactos. Eu não sei até que ponto é que o próprio Reino Unido e a Inglaterra em particular, em próximos atos eleitorais, se haverá ou não haverá inversões também no mesmo sentido daquilo que acabamos de falar. Em todo o caso, estes apelos a uma maior autonomia ou mesmo independência por parte destes territórios que pertencem ao Reino Unido, podem também vir a contribuir a acrescentar maior divisão, maior fragmentação, maior balcanização, se quisermos, dos Estados que, tal como o Reino Unido no seu conjunto, digamos, seria importante que não perdesse, apesar de ter saído oficialmente, de estar fora da União Europeia, mas que não perdesse, digamos, o vínculo forte que, apesar de tudo, mantém de colaboração em variados setores com as políticas europeias e da União Europeia. Portanto, a Europa, de certa maneira, está em crise e precisa de se reinventar, precisa de se repensar em muitas matérias, não é? Mas apesar de tudo, apesar de todas as dificuldades, vai tentando resistir e digamos, talvez a nível mundial, o único bloco dentro dos grandes protagonistas mundiais, o único bloco onde o potencial democrático, o potencial científico, o potencial filosófico é ainda assim, e o potencial humanista, sobretudo, porque a Europa é de facto o grande berço do humanismo, e comparativamente com esses outros territórios, Estados Unidos, esses países como a China ou a Rússia, ou a Coreia do Norte, por exemplo, a Europa ainda é a única alternativa democrática onde se pode viver, onde se pode ambicionar a que todos os cidadãos tenham acesso a um bem-estar mínimo e a uma coesão social que seja minimamente decente para todos.
0: O nosso tempo chega agora ao fim. Quero agradecer novamente ao nosso convidado pela sua disponibilidade. O meu nome é Rafael Lopes e termina assim mais um Observatório. A informação regressa amanhã às 10 horas. No entretanto, fique na companhia da Rádio Universidade de Coimbra nos habituais 107.9 FM ou em ruc.pt. Deixo-vos agora com o Spinning Jenny. Da minha parte é tudo. Tenha o resto de uma excelente noite.

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1: São 10 da noite na escola Dona Faria.

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10: Muito boa noite a todos aqueles que nos acompanham no éter da Rádio Universidade de Coimbra. 22 horas marcam o início desta viagem por mais um Spinning Jenny, hoje na companhia de Inês Santos. Emissão para o dia 15 de setembro de 2026.

Roda de fundo a faixa Peace of Mind Electro Soul, produzida por Claro Intelecto. Lançamento no álbum In Vitro Volume 1, datado de 2019, com selo da Telsin Records.

Caminhamos lado a lado com a faixa Tissue de Solid Blake. Sonoridades de electro inseridas no EP Warp Room, datado de 2018, com etiqueta da SSPB.

A rodar de fundo, deixo-vos ficar com a faixa Beware of Monotony, de Carrie. Lançamento datado deste ano no EP Waves of Ravery, parte 1, com selo da Cultivated Electronic.

Agora transcende para a atmosfera do Spinning Jenny, a faixa Discotheque My Brain, que junta Serge Geisel e Daga. Lançamento datado deste ano na compilação Constellations Volume 3, com etiqueta da Mecatrónica.

Escutamos de fundo a faixa Save Aru Islands dos Animistic Beliefs. Entrada na compilação datada de 2022, Best of Deck Mantel versus Pata 2015-2022, edição pela Deck Mantel. Continuem sintonizados até bem perto das 23 horas na órbita dos 107.9 FM ou em rook.pt.

De fundo ouvimos a faixa Multimode do produtor Terrestrial Access Network. Faixa lançada em 2019 na compilação DMC 006 com etiqueta da Dionysian Mysteries.

fundo escutamos Acid e Electro na faixa The Clicks Clack de Reptant. Lançamento datado de 2022 no EP Halls of Perception.

A dois passos do fim do Spinning Jenny de hoje, escutamos a faixa Color of the Storms de Zanzibar. Sonoridades de acid e electro inseridas na compilação Radiant Records Volume 2, datado de 2020, com a etiqueta da editora sediada em Berlim, Radiant Records.

Escutamos agora a faixa Treatment for Figurative Love de Nene H. Lançamento datado de 2020 no EP Standard Division.

A fechar a emissão de hoje, deixo-vos com um lançamento pela Lobster Theremin Records, a faixa de Stalker de Salomé. Lançamento no EP Fatal Glow, datado de 2021.

Spinning Jenny regressa, como sempre, às 22 horas de terça-feira. Até lá, continuem na companhia da Rádio Universidade de Coimbra, já a seguir com Cabaré Voltaire, nos habituais 107.9 FM ou em rook.pt. Fiquem bem.

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Boa noite e bem-vindos a mais um Cabaré Voltaire. Eu sou a Clara Cardoso e irei-vos acompanhar durante a próxima hora aqui nos habituais 107.9 FM, online em RU.pt. Hoje vamos entrar num período em que a arte começa, mais uma vez, a questionar aquilo que pensamos que uma obra de arte deve ser. Estamos no final da década de 60 nos Estados Unidos. O minimalismo tinha colocado no centro da arte formas geométricas simples, repetitivas e aparentemente impessoais. Cubos, estruturas modulares, materiais industriais e objetos que pareciam existir simplesmente como aquilo que eram. Mas alguns artistas começaram a sentir que essa redução não era suficiente. E é precisamente contra essa rigidez que surge aquilo que o historiador e o crítico de arte Roberto Pinkas Witten viria a chamar de pós-minimalismo.

Um termo utilizado para descrever, a partir do final dos anos 60, um conjunto de artistas que procuravam abrir aquilo que o minimalismo tinha tornado fechado. A forma torna-se mais instável, os materiais tornam-se mais frágeis, o corpo entra na obra, as experiências pessoais começam a ter importância e a arte começa a abandonar o objeto como o centro absoluto da experiência. Hoje vamos falar de Ed Hess, Louis Bourgeois e Robert Smithson, mas também de conceitos como Eccentric Abstraction, Land Art, Sight e Non-Sight, entre outros. Porque no fundo a pergunta que atravessa tudo isto é bastante simples. Onde começa e onde acaba a obra de arte? Começamos por ouvir a faixa Sour Times dos Portishead do álbum Dummy de 1994, um clássico do trip-hop.

0: coisas.
1: Para perceber o pós-minimalismo, temos primeiro de perceber aquilo contra o qual ele reage. O minimalismo procurava uma espécie de objetividade, formas geométricas, materiais industriais, repetição, estruturas fechadas, pouca expressão pessoal. A obra apresentava-se quase como um objeto autónomo. Mas os pós-minimalistas começam a introduzir precisamente aquilo que o minimalismo procurava iluminar. O gesto, a matéria, o acaso, o corpo, a fragilidade, a subjetividade. Os processos físicos e psicológicos envolvidos na criação, a obra já não é necessariamente um objeto perfeito e fechado. Pode ser uma coisa que se transforma, que envelhece, que se deforma, que depende do espaço, que depende do corpo do artista, ou até que desaparece. E esta transformação não acontece apenas na escultura. O pós-minimalismo vai relacionar-se com a arte processual, a performance, a land art, a arte conceptual e a video art, ou seja, começa a existir uma expansão cada vez maior daquilo que pode ser considerado arte.

Antes de Robert Pinker Sweeten definir o pós-minimalismo, já existia uma mudança de sensibilidade. Em 1966-67, a crítica de arte Lucy Lippert organiza em Nova Iorque a exposição Eccentric Abstraction, na Fischbach Gallery. A exposição reúne artistas que estavam a experimentar uma nova relação com a abstração, mas esta já não era uma abstração fria e geométrica, era uma abstração orgânica, tátil, sensual e ambígua. Os materiais utilizados eram muitas vezes simples e pouco convencionais. Látex, cordas, materiais macios, formas que pareciam pertencer mais ao corpo do que à indústria. E há uma ideia particularmente importante nesta exposição. A obra não precisava de representar outra coisa. Não precisava de ser uma imagem de algo. Podia existir na relação que estabelecia diretamente com o espectador.

Isto e aquilo ao mesmo tempo pode ser objeto e corpo, pode ser rígido e mole, pode ser abstrato e erótico, pode ser industrial e orgânico. E é precisamente nessa ambiguidade que encontramos Heather Hesse.

Eva Hesse nasceu em 1936 em Hamburgo, numa família judaica, e exilou-se com a família nos Estados Unidos. A sua experiência de exílio, perda e deslocação marcou profundamente a sua vida e ajuda-nos a compreender a intensidade psicológica de muitas das suas obras. Hesse começou por estudar pintura e trabalhou também como designer comercial, mas rapidamente começou a questionar os limites da pintura. Para ela, a pintura não precisava de permanecer confinada a uma superfície bidimensional. Podia ocupar o espaço, podia tornar-se objeto, podia aproximar-se do espectador. E é através dos materiais que Hesse começa a fazer esta transformação. Látex, fibra de vidro, plásticos, cordas, materiais industriais que, nas suas mãos, deixam de parecer rígidos e funcionais. Tornam-se frágeis, orgânicos, quase corporais. Hesse interessa-se pelo contraditório, pelo absurdo e pelo paradoxo. A sua obra vive constantemente entre extremos, rigidez e fragilidade, masculino e feminino, industrial e orgânico, ordem e acaso, repetição e individualidade.

Um exemplo particularmente interessante é Hang Up. Aqui recebe parte de elementos que parecem pertencer à pintura tradicional, como uma moldura, mas leva-os para o espaço. Um fio prolonga-se para fora da estrutura e invade o espaço do espectador. A pintura já não é apenas uma superfície, é quase uma extensão física para o espaço. E existe aqui uma espécie de contradição. A moldura continua presente, mas já não consegue limitar a obra. A obra escapa, sai da parede, invade o espaço. E de certa maneira obriga-nos a perceber que uma escultura não precisa de ser um bloco sólido. Pode ser uma linha, um fio, um material frágil, um gesto ou uma extensão do corpo.

Estivemos a ouvir a faixa Pillow Talk de Trick Pony e agora entramos em Six Underground dos Sneaker Pimps do álbum Becoming X, lançado em 1996.

na outra dimensão importante no trabalho de Hesse. Os materiais que ela utiliza, látex, fibras, superfícies macias, formas flexíveis, eram frequentemente associados a características consideradas femininas e afastavam-se da imagem de masculinidade e força industrial associada ao minimalismo. Hesse não rejeita completamente o vocabulário minimalista. Ela utiliza repetição, estrutura, geometria, materiais industriais, mas transforma tudo isso através do gesto e da matéria. A repetição minimalista tornava-se irregular, a geometria começa a deformar-se e cada elemento parece possuir uma individualidade própria. É como se Hesse pegasse na estrutura fria do minimalismo e lhe desse um corpo. Um corpo vulnerável, imperfeito e sensível. Yeah.

E se Eva Hesse nos mostra como a matéria pode tornar-se corporal, Luís Bourgeois mostra-nos como a matéria pode tornar-se memória. Bourgeois nasceu em França em 1911 e mudou-se para os Estados Unidos durante a Segunda Guerra Mundial. A sua obra é profundamente autobiográfica. Memória, trauma, sexualidade, desejo, ciúme, medo, ansiedade, solidão e o corpo. São temas que atravessam a sua produção. Bourgeois dizia pensar as suas obras como células, recipientes capazes de guardar uma memória ou um sentimento. A obra torna-se, assim, uma espécie de lugar onde uma experiência fica congelada. Não é apenas um objeto, é um depósito emocional, uma memória transformada em matéria.

Um dos exemplos mais conhecidos é a série Femme Maison, criada em 1946 e 1947. A imagem é aparentemente simples, um corpo feminino cuja cabeça foi substituída por uma casa. Mas a ideia é bastante mais complexa. Bourgeoise estava nessa altura a cuidar dos seus três filhos, enquanto procurava conciliar a vida familiar com a carreira artística. A casa aparece simultaneamente como espaço de proteção e como espaço de aprisionamento. É refúgio, mas também é armadilha. A mulher está literalmente sufocada pela arquitetura e existe uma dimensão feminista particularmente importante nesta obra. A casa, tradicionalmente associada ao papel doméstico feminino, transforma-se numa estrutura que impede a mulher de ser plenamente visível. Mas há uma ironia. Mesmo sem rosto, o corpo não desaparece completamente. O cabelo que sai da casa funciona como uma espécie de assinatura autobiográfica. Bourgeoise está escondida, mas está também a revelar-se.

Seguimos com Lonely Soul dos Uncle com Richard Ashcroft do disco Science Fiction lançado em 1998. Chegamos a uma das obras mais intensas de Bourgeoise, Destruction of the Father, de 1974. Aqui a memória transforma-se numa verdadeira cena de violência. A instalação parece simultaneamente numa sala de jantar e um quarto. No centro encontramos uma mesa coberta por formas antropomórficas que evocam partes do corpo. Os filhos revoltam-se contra uma figura paterna dominante, matam-na e comem-na. A própria Bourgeoise descreveu a narrativa como uma espécie de destruição e desmembramento do pai. A escolha dos materiais é fundamental: gesso, látex, madeira, tecido, luz vermelha. A atmosfera torna-se simultaneamente

acolhedora e ameaçadora, quase como o interior do México transformado num espaço psicológico. E é precisamente aqui que percebemos uma das grandes características da obra de Bourgeois. O espaço físico transforma-se numa representação do espaço mental.

O pós-minimalismo não se limita ao corpo ou à escultura. A partir do final dos anos 60 e início dos anos 70, alguns artistas começam a levar a arte para fora da galeria. Entramos no território da Land Art, também conhecida como Earthworks. Terra, pedras, água, vegetação, sal. São estes os materiais. O espaço deixa de ser apenas o local onde a obra está instalada. O espaço passa a fazer parte da própria obra.

Muitas destas obras são construídas em locais remotos, longe dos centros urbanos, e isto tem uma dimensão política. A Land Art surge num contexto de crescente preocupação ambiental e também como resposta à crescente mercantilização da arte. Se uma obra é feita diretamente numa paisagem e começa a sofrer a ação da chuva, do vento, da erosão e do tempo, é muito mais difícil transformá-la numa mercadoria. A obra de arte pode simplesmente desaparecer.

A Land Art critica o museu e o mercado da arte, mas muitas destas obras só chegaram ao público através de fotografias. A obra encontra-se no deserto, numa pedreira ou numa paisagem remota. O espectador não consegue necessariamente deslocar-se até lá. Então a fotografia passa a funcionar como documentação e essa fotografia pode acabar dentro de uma galeria. Ou seja, uma arte que queria escapar da instituição artística contínua, de certa forma depende dela. Este paradoxo é essencial para compreender a Land Art. A obra já não precisa de estar dentro de um museu, mas o sistema artístico continua a ser necessário para que saibamos que ela existe. É neste contexto que encontramos Robert Smithson. Smithson nasceu em 1938 e morreu muito jovem em 1973, num acidente de avião enquanto procurava um local para um novo trabalho no Texas. Apesar da sua curta carreira, tornou-se uma das figuras fundamentais da Land Art. Os seus interesses eram muito variados: a arte, a geologia, mineralogia, espiritualidade, ficção científica. E é precisamente esta mistura que torna o seu trabalho tão particular. Smithson desenvolveu dois conceitos fundamentais, site e non-site. O site é o local real onde a intervenção artística acontece. O non-site é aquele que é retirado desse local e levado para a galeria. Pedras, terra, mapas, fotografias ou outros elementos de documentação. A obra passa assim a existir entre dois espaços, a paisagem e a galeria.

Ouvimos agora Sozzie de Stone do disco Dream Curtain Eternally Gentle de 2025. Um dos conceitos mais importantes para Smithson é a entropia. Na física, a segunda lei da termodinâmica descreve a tendência de um sistema para a perda de energia e para a desordem. Smithson leva este conceito para a arte. As coisas deterioram-se, as estruturas desaparecem, as paisagens mudam, os edifícios tornam-se ruínas. As sociedades também podem entrar em decadência. Em 1969, no ensaio Entropy and the New Monuments, Smithson chega a estabelecer uma comparação entre pedreiras e centros comerciais de Nova Jersey. Por mais modernos que pareçam, também eles acabarão por desaparecer. No final, tudo pode transformar-se em ruína. É uma visão do tempo muito diferente daquela da obra tradicional. A obra não precisa de resistir ao tempo. Pode fazer o tempo parte da própria obra.

Estamos com Lush e Starless do disco Split. Chegamos agora à obra mais conhecida de Smithson, Spiral Jetty, de 1970. Uma enorme espiral construída com pedras na margem do Great Salt Lake no Utah. Mas a escolha do local não foi casual. A zona tinha sofrido alterações ambientais depois de uma estrada ferroviária ter interrompido o abastecimento de água doce. A concentração do sal permitiu o desenvolvimento de determinadas bactérias e algas, dando à água uma tonalidade vermelho-violeta. Smithson interessou-se precisamente por essa paisagem, uma paisagem simultaneamente natural, industrial e quase extraterrestre. A espiral parece antiga, quase arqueológica, mas também parece retirada de um cenário de ficção científica. É simultaneamente passado e futuro, natureza e intervenção humana, construção e ruína. E sobretudo é uma obra que muda com o tempo. A água sobe, a água desce, a estrutura é coberta, depois reaparece. A paisagem transforma a obra e a obra transforma a paisagem.

Ouvimos agora Pale Saints com Kinky Love, do disco Flash Balloon. A partir do final dos anos 60, a arte começa a afastar-se cada vez mais da ideia de que uma obra é simplesmente um objeto autónomo. Com Eva Hesse, a matéria torna-se frágil, orgânica e corporal. Com Louis Bourgeois, torna-se memória, trauma, desejo e experiência psicológica. Com Robert Smithson, a obra abandona a galeria e passa a existir na paisagem. E, através da land art, o próprio tempo e a erosão tornam-se parte do processo artístico. O pós-minimalismo abre, sim, caminho para a arte processual, a performance, a instalação, a arte conceptual e muitas práticas feministas. Mas talvez a transformação mais importante seja outra. A arte deixou de perguntar apenas o que é este objeto e começou a perguntar o que acontece entre o objeto, o corpo, o espaço e o tempo. Porque uma obra pode ser uma matéria que se deforma, pode ser uma memória, pode ser uma paisagem, pode ser uma ação, pode ser um lugar. Pode até ser algo que eventualmente desaparece, e talvez seja precisamente aí que reside a herança do pós-minimalismo, na ideia de que a arte não precisa ser permanente para ser significativa. Às vezes basta existir durante algum tempo, ser experienciada, deixar uma marca e depois transformar-se. Estamos assim a chegar ao fim do nosso programa de hoje. Este programa foi feito com realização e locução de Clara Cardoso. Continuem desse lado nos habituais 107.9 FM ou online em rook.pt. Já de seguida com Noche de Ronda.

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0: Se Tangana com Tu Me Derraste de Querer. Com esta música quase parece de dia, mas estamos em mais um Noche de Ronda. À meia-noite de terça para quarta fazemos a ronda pelo que se ouve nas cidades deste mundo. O meu nome é Rafael Jerónimo. Esta noite estamos em Madrid, capital espanhola e do flamenco, que não estará em falta no programa de hoje. Começando já por C. Tangana, artista madrilenho que abre o programa de hoje com Tu Me Derraste de Querer, tema do álbum El Madrid.
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